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Como é bom saber que você está do outro lado aí acompanhando a nossa programação. É sempre um prazer estar na sintonia de todos os nossos ouvintes aí. É sempre um prazer saber que você está em nossa sintonia, tá? Tá na liberdade? Tá bom demais.

0: que você tá aí acompanhando o nosso programa com muita música boa e os alôs que não podem parar, né? A Miriam Chaves está com a gente, o Alexandre também, a Maria, Leandro, a Isabel Gomes, a Thelma. Muito obrigado pelo carinho, a Maria Paula também tá acompanhando a gente aí, valeu, daqui a pouquinho a gente manda mais alô.
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0: Pessoal, bora fazer uma pausa e eu volto já já com mais uma super sequência. Me espera que eu espero você também.
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3: Vamos lá, babados e fofocas, está no ar na sua sexta-feira, dia 4.
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3: Tá vendo só como foi rapidinho? 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
3: Do meu lado, ela, a fofoqueira do Brasil, a G.
4: Ai, quem dera.
3: Manda aí a fofoquinha do dia, vai. Aliás, a dica do dia de hoje.
4: Hoje é diquinha, Fernando. Eu vou trazer pra quando você compra um sapato novo. Um sapato masculino tende a fazer isso, alguns mocassins femininos também, que é ranger quando o sapato tá novo. Tem alguns sapatos, ainda hoje em dia, que fazem barulho, né? E eu tenho um truquezinho pra acabar com esse barulho.
3: Boa! E a primeira fofoca, manda.
4: Bora, bora de fofoquita, tô aqui no R7 Entretenimento, né? Na barra de famosos e TV. E a Luana Piovani e o Pedro Scooby trocam farpas nas redes após ela acusá-lo de não cuidar dos filhos, né? Depois de um período de aparente paz, né? Os dois voltaram a trocar as farpas aí nas redes sociais. Tudo começou quando a atriz mostrou agora no último dia primeiro como os filhos gêmeos, né? De 11 anos voltaram pra Portugal após um período com o pai no Brasil. Enquanto Liz estava com piolhos, Ben estava cheio de picadas de insetos, né? No caso, ele é alérgico, olha. Espero que esteja dançando melhor do que está cuidando dos filhos. Entreter não é criar, né? Alfinetou ela, citando a disputa de dança que o surfista tá participando, gente. Aí no último dia 2, o Scooby rebateu a ex, olha, respondendo a Luana, que ela resolveu expor as crianças na internet, né? A Liz, ela já veio com piolho de Portugal e a gente cuidou. A gente estava limpando, tirando os piolhos, normal, deve ter alguns ainda. Tanto que a Aurora, filha de Scooby e da Cíntia, nunca teve piolho aqui, né? O Dom primogênito dele com a Piovani também nunca teve piolho estando aqui no Brasil. É uma coisa recorrente em Portugal, explicou ele, né? E quanto ao Ben, está com as pernas machucadas. Ele vive uma vida muito ativa aqui na rua mesmo, brincando. Se empenhou lá no mato da Maria, parecia que estava com a perna cheia de catapora, de tanto mosquito que pegou ele nas pernas. E a gente foi cuidando. Só que ele é uma criança muito ativa, continua indo à praia todo dia, surfando todo dia, e demora a cicatrizar quando você tem uma vida ativa, né? Mas as crianças estão bem, só sendo crianças felizes, e é isso. Eita lasqueira.
3: Vamos lá, o programa não para, o programa segue, o Babados e Fofocas, já tem mais, vamos de música.

0: Sexta-feira, final de semana, é dia pra celebrar a vida, comemorar, comemorar. Ainda mais com a dica da Gi, né, Gi?
1: Isso mesmo, Fernando. Vai usar o sapato novo. Ele tá rangendo, fazendo barulho, te irritando. Eu tenho a solução.
0: Olha aí, sapato novo rangendo. Mas quem é que se importaria com o barulho do sapato? Você tá andando no trânsito, sei lá, na Avenida Paulista em São Paulo, aquele barulho, não tá nem ouvindo o barulho, a não ser que você tá no escritório, né? Aqueles escritórios quietinhos. Né?
1: Sim, no estúdio, no escritório, ou você mesmo ouvindo aquele barulho, porque a gente ouve, a gente escuta, né?
0: É.
1: Incomoda.
0: É, então é já já.

0: 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Tá na Liberdade, tá bom demais. A música não pode parar. Obrigado aí pela tua audiência. Aumenta o volume.
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0: isso, sexta-feira maravilhosa, dia 4, tem mais fofoquinha.
1: Tô aqui no Ofo Chico, olha a notícia aqui, escrita por Rafael Araújo. Virgínia Fonseca se transforma, entre aspas, em Ana Castela e os fãs piram, né? A Virgínia chamou atenção numa live do TikTok no último dia 1º de setembro, enquanto testava um filtro na plataforma, a empresária

0: caracterizada com chapéu rosa de cowboy e lenço no pescoço. Logo depois, ao perceber o visual criado pelo efeito, ela fez uma associação, né, imediata com a Ana Castela. Olha, Ana Castela aqui, disse Virgínia durante a transmissão. Em seguida, o filho mudou para outra caracterização, né, o filtro. A cena repercutiu porque a Ana teve um relacionamento com o Zé, né, que é o ex-marido da Virgínia. Aliás, em 2022, quando a Virgínia e o Zé ainda eram casados, os dois apareceram num vídeo dançando, né, ao som de Roça em Mim, parceria da Ana com o sertanejo e também com o Luan Pereira. Gente, esse filtro aí boicotou, né?
1: Daqui a pouquinho a gente traz mais pra você. Liberdade FM, tá na Liberdade, tá bom demais. Mais um bloco se foi. A gente vai pra um rápido intervalo comercial e a gente volta já.
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7: 9:25.
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4: 9:27.
5: Fernando Leme!
6: 9:27 que tá acompanhando a gente aí, nosso muito obrigado. Esse é o nosso Babados e Fofocas.
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6: E vamos lá, fofoca não para.
8: Tô aqui no caras.com.br. A festa de 2 anos do filho da Leandra Leal chamou atenção pela decoração feita à mão pela família. É isso mesmo. A atriz ali cantou os seguidores ao compartilhar registros, né, de um momento especial em família, comemoração aí dos 2 aninhos do Damião, seu filho caçula. O menino nasceu em 6 de agosto de 2024 e é fruto do casamento da artista com o fotógrafo Guilherme Burgos, né? Para marcar a data, a Leandra preparou uma festa intimista e colocou a criatividade em prática para produzir parte da decoração, né? A atriz passou cerca aí de 2 meses confeccionando elementos para a celebração, principalmente durante as noites. O tema escolhido também teve relação, né, com uma das paixões do aniversariante. O Damião gosta de carros e a decoração foi inspirada em um livro infantil que aborda veículos e a importância de cuidar do planeta. A proposta ainda valorizou materiais reciclados e objetos que poderiam ser reaproveitados depois da festa. E ela colocou a mão na massa e fez. Gente, eu vou falar uma coisa aqui que pode parecer assim meio, né? Mas tem gente que faz tipo festona pra criança de 1 aninho, 2 aninhos e a criança, ela nem vai lembrar daquilo. Ah, mas vai ter um registro quando ela crescer, ela vai ver, vai. Mas eu acho que aquilo lá é muito mais pros pais se manterem num certo status, né? Do que realmente

0: daqui a pouquinho a gente vai mandar aquele alô bacana pra quem tá curtindo aí a nossa programação, e seja você em casa, seja você no seu trabalho, dando aquela caroninha pra gente, nosso muito obrigado aí, viu? Gi, daqui a pouquinho tem a dica do dia, né?
1: Isso mesmo, truquezinho pra acabar de vez com rangindo em sapato novo.
0: Boa!

0: aí, música boa pra você aqui na Liberdade. Sempre bom, inclusive, saber que você tá aí do outro lado, acompanhando a gente pelo seu rádio. Obrigado, viu? Ou pelo aplicativo, ou pelo celular, né? Esteja você na tua casa, no teu carro, no seu trabalho. Nós agradecemos e muito a sua audiência. Vamos lá, música não para.
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0: legal saber que você tá junto com a gente. Nosso muito obrigado pelo seu carinho, nosso muito obrigado aí pela sua sintonia. É bom saber que você acompanha a nossa programação. Hoje tá na hora, manda a dica do dia.
1: Então bora pra nossa diquinha do dia aí, se você tá sofrendo com sapato novo que tá rangendo, né? Comprou aquele sapato ou tênis novo que fica assim, nhic, nhic, fazendo um barulhinho, rangendo, que toda vez que você dá um passo, o que você vai fazer? Você vai retirar a palmilha e vai polvilhar um pouquinho de amido de milho, né? A famosa maisena aí, no fundo do sapato antes de colocar a palmilha de volta. Por que que isso vai funcionar, Gi? O rangido, ele ocorre pelo atrito seco entre o material da palmilha e a sola interior do sapato, né? Então o amido, ele vai atuar ali como lubrificante seco, eliminando o ruído incômodo. É igual aquela diquinha que eu trouxe esses dias atrás, de você que tem casa de taco ainda, de assoalho, de pisos de madeira que fazem barulho, de colocar talco ou maisena pra funcionar como essa espécie de lubrificante seco, né? No caso do sapato é a mesma coisa e super funciona. Testa aí, depois me conta.
0: Bastante interessante. Você já passou por isso já?
1: Eu já passei, por isso que eu tô falando que o barulho, ele irrita a gente num nível, sabe? Que é horrível.
0: Bom final de semana, gente, até segunda.
1: Valeu.
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0: Essa é a Liberdade FM, obrigado por estar acompanhando a gente aí, obrigado pela audiência, vamos ao rápido intervalo, a gente volta daqui a pouquinho.
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5: 9h42.
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4: E a Polícia Federal realizou uma operação em todos os estados brasileiros para poder combater crimes de abuso sexual contra crianças e adolescentes praticados pela internet. A ação resultou na prisão de 44 pessoas, sendo 31 em flagrante e 13 por mandados preventivos. Duas vítimas foram resgatadas durante a operação, que contou com o apoio das polícias civis de 20 estados brasileiros.
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4: Muito bem, já estamos de volta aqui pela Liberdade FM, tá na Liberdade, tá bom demais, e como é bom saber que você tá aí junto com a gente, hein? Aqui na 104.9.
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4: Respira fundo aí, curte o que vem agora, porque é só música boa.

0: Liberdade FM, tá na Liberdade. Tá bom demais. Tá curtindo aí a melhor programação musical no seu rádio. Que bom. Mais música chegando pra você, porque por aqui a música não pode parar, né? Vamos lá, aumenta o volume aí.
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1: Que dia maravilhoso e que dia sensacional, porque você tá aí acompanhando a nossa programação. Nosso muito obrigado pela sua audiência. É muito bom saber que tem assim, ó, um monte de gente ouvindo a gente por toda a cidade. Obrigado pelo carinho, muito obrigado pela sua sintonia. Vamos nessa, a música não para.

0: Liberdade FM, tá na Liberdade, tá bom demais. Muito bom saber que você tá junto com a gente aí. Vamos lá, música não para.
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0: Ei, te peguei aí curtindo a nossa programação e curtindo essa música, que bacana. Nosso muito obrigado aí pelo seu carinho, nosso muito obrigado aí pela sua sintonia. É hora de mandar alô, né? Deixa eu ver quem tá comigo aqui, Giovanni Souza, a Vanderleia também, a Adriana Gonçalves, obrigado pelo carinho, a Maria Nazaré, a Sara e a Priscila Scarpa também tá acompanhando o nosso programa lá de casa. Ah, tá faltando um aqui, ó, Paulo Marciano também tá acompanhando a gente, hein? Um grande alô.
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0: Tudo bem, chegamos ao final de mais um bloco com muita música boa pra você aqui na Liberdade FM, mas não para por aqui. Daqui a pouquinho a gente tá de volta com mais música, peraí.
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0: Leonardo DiCaprio visita projetos ambientais no Brasil. O ator, ele passou 6 dias aqui no Brasil, não sei se vocês estavam sabendo, conhecendo projetos de preservação desenvolvidos na Amazônia, no Pantanal e também no Cerrado. Durante a viagem, ele conversou com lideranças indígenas, ambientalistas e também integrantes de organizações locais. Um dos principais momentos foi um reencontro com o cacique Raoni, em Mato Grosso. DiCaprio também visitou iniciativas de proteção da onça-pintada, da arara azul e também de outras espécies brasileiras. A agenda terminou em Brasília, onde o ator ele se reuniu com representantes do governo para poder falar sobre biodiversidade e também mudanças climáticas.
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0: Voltamos depois de um rápido intervalo comercial, né? Essa é a Liberdade FM, vamos lá dar as boas-vindas aí a mais uma sequência musical sensacional e as suas participações também.
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0: E vamos lá, se prepara aí porque tem muito mais sucesso chegando.
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Sensacional, tá vendo aí, né? Só musicão pra quem tá acompanhando a nossa programação nesse dia maravilhoso. Continue participando da nossa programação, porque daqui a pouquinho eu vou mandar aquele alô sensacional pra você. Vamos lá, a música continua.

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1: 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E essa é a Liberdade FM. Liberdade FM tá bom demais, tá na Liberdade, tá bom demais. Muita energia positiva no ar pra você. Essa é a rádio que toca sempre a música que você gosta. Vamos nessa.
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0: Vamos embora.

0: mais músicas pra você. Obrigado pelo carinho, obrigado pela sintonia. Hora de mandar aquele alô, alô e alô pra toda a galera que tá na sintonia junto com a gente aí. A Cristina Andrade, obrigado pelo carinho, obrigado pela sintonia. Quem também tá acompanhando a gente é a Thalia, o Clérison, obrigado pelo carinho, João Anésio, Lucas, alô Gisele Ferreira, Rudimar também tá na sintonia, daqui a pouquinho a gente manda mais alô.
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0: Olha pessoal, Liberdade FM, tá na Liberdade, tá bom demais. Chegamos ao final de mais um programa, mas as boas energias continuam por aqui. Não perca as novidades e surpresas que tem preparado pra você aqui na nossa programação. Novidades e surpresas preparadinhas pra você aí com o próximo campeão de audiência. Valeu, até o próximo horário, tchau.
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6: 10 e 10. 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
5: 10 e 12.

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1: 10h22.
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2: 10h36.
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2: 10:41. 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
2: 10:42.

0: 10h59.
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9: 11:46. 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
9: 11:47.

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Boa noite, meu amigo, minha amiga. Que bom ter você aqui com a gente, de novo ou pela primeira vez, neste refúgio sonoro que preparamos com tanto carinho. Eu sou Jorge Ventura e é uma alegria, uma imensa satisfação poder te fazer companhia neste espaço. Um oásis de serenidade em meio a tudo o que acontece lá fora. Aqui no Sons by Night, a gente acredita na força da conexão humana, sabe? A gente acredita que uma história bem contada, um recado cheio de emoção, uma palavra de fé ou a delicadeza de uma poesia podem tocar a alma e trazer um acalento. É por isso que cada música que escolhemos, cada melodia que embala a nossa programação é pensada para te abraçar, para te inspirar, para celebrar a vida e espalhar otimismo. Este é o seu cantinho, o nosso cantinho. Um lugar para você respirar fundo, para encontrar um momento de paz, para refletir e sentir que não está sozinho. A gente está aqui, lado a lado, nessa jornada de afeto, com canções que falam direto ao coração. E para começar essa nossa primeira parte, de braços abertos com a alma leve, que tal a gente deixar para trás tudo que nos prende e buscar um novo caminho? A próxima canção é um convite exatamente para isso, para você se libertar e encontrar a sua própria força. Vem com a gente e sinta a energia de Kelly Clarkson com a inspiradora Breakaway.

noite, meu querido amigo, minha querida amiga. Que bom ter você aqui com a gente em Songs by Night. É um prazer imenso. Jorge Ventura te acolhendo, oferecendo um refúgio de serenidade nesta noite que chega. Nesta primeira parte do nosso programa, vamos juntos buscar um momento de reflexão e fé, acalmando o coração e a mente. É um convite para o silêncio interior, para uma conexão mais profunda, para sentir a presença que nos ampara. Vamos ouvir então a mensagem inspiradora do Salmo de número 16. Guarda-me, ó Deus, porque em ti me refugio. Digo ao Senhor, tu és o meu Senhor, outro bem não tenho além de ti. Quanto aos santos que há na terra, são eles os excelentes em quem está todo o meu contentamento. Multiplicar-se-ão as dores daqueles que correm após outros deuses. Não derramarei as suas libações de sangue, nem tomarei os seus nomes nos meus lábios. O Senhor é a porção da minha herança e do meu cálice. Tu sustentas a minha sorte. As linhas caem-me em lugares deliciosos. Sim, coube-me uma bela herança. Bendirei o Senhor que me aconselha. O meu coração me ensina até de noite. Tenho posto o Senhor continuamente diante de mim. Por isso que Ele está à minha mão direita. Não serei abalado. Assim se alegra o meu coração e se regozija a minha glória. Também a minha carne habitará em segurança, pois não deixarás a minha alma no inferno, nem permitirás que o teu santo veja corrupção. Far-me-ás cair a vereda da vida, na tua presença há plenitude de alegria, na tua destra delícias perpetuamente. Que esta palavra nos envolva e nos traga paz, nos lembre da força que habita em nós e ao nosso redor. Seguimos juntos, com o coração mais leve, mais sereno, em Songs by Night. E agora, a música que abraça a sua aula.

é um espaço de aconchego, de partilha, onde cada história, cada sentimento encontra um lugar para ser acolhido. Não importa o que tenha acontecido no seu dia ou o que seu coração esteja pedindo. Aqui, a gente respira junto, encontra um pouco de paz e renova a esperança. A vida é feita desses instantes, desses pequenos ninhos de ternura que a gente constrói. E é exatamente isso que a gente busca fortalecer aqui, com cada nota, com cada palavra. Que a sua alma se sinta abraçada, que você encontre a força e a doçura que precisa para seguir em frente, para celebrar a beleza de ser quem você é. A gente entende que nem sempre é fácil, mas sempre há uma luz, uma canção, uma mão amiga que a gente pode encontrar. E é essa mão que Songs by Night estende a você. Chegamos ao final da nossa primeira parte, mas a nossa jornada apenas começou. Vamos fazer uma breve pausa, um respiro, e já já estaremos de volta para continuar essa conversa boa, essa troca de energias tão positiva. Não saia daí, porque Songs by Night volta em instantes, com mais música, mais carinho e mais histórias para embalar a sua noite. A gente se reencontra daqui a pouquinho, tá bom?

noite, meu amigo, minha amiga. Que bom ter você aqui com a gente em Songs by Night. Este é um momento especial, onde a gente se permite sentir, sabe? Deixar a melodia tocar a alma e acalmar o coração.

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2: É a noite e 8 minutos.
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8: Fala galera ligada no esporte. Chegando junto aqui no Minuto Esportivo pra gente mergulhar nas últimas novidades do mundo da bola. Lineu Silva no comando, trazendo tudo pra você com aquela energia de sempre, mas com a informação precisa na ponta da língua. O Al Hilal fez uma oferta milionária, mas o atacante Luiz Dias prefere continuar no Bayern de Munique. E o Real Madrid aceita negociar Vinícius Júnior com o Arsenal, exigindo uma quantia bem alta.
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8: O Al Hilal, time saudita, apresentou uma proposta de salário astronômico para o atacante colombiano Luiz Dias. A oferta chega a impressionantes 130 milhões de reais anuais. No entanto, mesmo com os valores sedutores, o jogador demonstrou que sua intenção é permanecer no Bayern de Munique, clube com o qual ele tem vínculo contratual válido até junho de 2029. Ou seja, por enquanto, Luiz Dias não tem planos de se transferir para o Al Hilal. Mudando de ares, mas continuando no futebol europeu, o Real Madrid sinalizou que está aberto a negociar o craque brasileiro Vinícius Júnior com o Arsenal. O clube espanhol está ciente do forte interesse da equipe inglesa na contratação do atacante. Para liberar Vini Júnior, o Real Madrid já definiu um valor de negociação que chega a 929 milhões de reais. É um valor considerável. E vale lembrar que o atacante ainda não renovou seu contrato com o time merengue, o que pode abrir portas para essa possível movimentação no mercado.
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8: Fique ligado que o Minuto Esportivo continua e na próxima parte tem muito mais para você. Por enquanto, a gente encerra essa parte por aqui.
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2: Meia-noite e 11 minutos.
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10: Boa noite, meus queridos amigos da alma. Que privilégio ter você aqui conosco.

Conosco de novo para esta segunda parte do nosso Songs by Night. É um prazer imenso sentir essa sua companhia, essa conexão que transcende o ar e toca o coração, não é mesmo? A vida às vezes parece um labirinto, cheio de caminhos e escolhas, e a gente se perde em meio a tanto barulho. Mas existe uma bússola interna, uma voz silenciosa que aponta a direção certa, que nos fala sobre o que realmente importa, sobre os nossos desejos mais profundos e verdadeiros. É o nosso coração, esse guia fiel que, se a gente souber escutar, nos leva aos lugares mais bonitos, aos amores mais puros, à paz que tanto almejamos. E é exatamente sobre essa escuta atenta, sobre essa melodia interna, que vamos conversar agora. Uma canção que, em 2009, se tornou um verdadeiro hino, um convite para pararmos, respirarmos e sentirmos. Prepare-se para ser abraçado por essa emoção. Roxette e a inesquecível Listen to Your Heart.

noite, amigos e amigas que nos acompanham nessa nossa segunda parte do Sons by Night. Que bom ter você pertinho, compartilhando essa jornada de afeto, esse nosso oásis de serenidade em meio a tudo o que acontece. Sabe, é um privilégio poder mergulhar com vocês nas emoções que a vida nos traz e sentir que, mesmo à distância, nossos corações se conectam através da música e das palavras. E por falar em conexão, nosso WhatsApp do coração está sempre aberto, esperando suas histórias, suas reflexões, suas poesias. Cada mensagem que chega aqui é tratada com um carinho imenso, porque a gente sabe que por trás de cada linha existe um universo de sentimentos. E agora, quero dividir com você uma poesia linda que recebemos. Diz assim: no silêncio que a noite me traz, encontro a paz que o dia desfaz. Pensamentos voam, corações se encontram. Em cada melodia,

novas esperanças despontam. A vida é um sopro, um eterno recomeço. E amar é o mais lindo endereço. Que sensibilidade, não é mesmo? Muito obrigado por compartilhar essa beleza conosco, por abrir seu coração e nos lembrar que a poesia mora nas pequenas coisas, nos nossos sentimentos mais puros. Que essa mensagem inspire a todos nós a enxergar a beleza até nas dores e a buscar sempre o recomeço. E para embalar essa reflexão, essa sensação de paz e de esperança, preparei uma canção que é um verdadeiro abraço para a alma. Ela vem de um tempo em que as melodias já falavam diretamente ao coração, com uma simplicidade e uma profundidade que são atemporais. A mensagem dela é um convite para sentir, para amar, para viver cada instante com a intensidade que a vida merece. Deixe-se levar por essa melodia.

noite, meus queridos. Que bom ter você aqui com a gente, nessa nossa jornada de afeto, nessa segunda parte do Sons by Night. É sempre um prazer imenso poder compartilhar esses momentos de paz e reflexão, de poesia e conexão. E por falar em conexão, meu carinho especial a você que está trabalhando agora, cuidando, zelando, fazendo a noite acontecer para tanta gente. A sua sintonia é um abraço que a gente recebe aqui. Vamos agora para um breve respiro, um pequeno intervalo, e já voltamos com mais canções para embalar.

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3: Meia-noite e 32 minutos.
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1: Fala, pessoal que curte esporte. Sejam bem-vindos para mais uma rodada de informações aqui no nosso Minuto Esportivo. É sempre um prazer trazer para você as novidades que agitam o mundo da bola e de outras modalidades. Para começar, já se liga nas manchetes que abrem esta parte do programa. Informações que acabaram de chegar. A primeira, envolvendo um nome de peso no cenário mundial. A França confirmou Zinedine Zidane como técnico até o ano de 2030. E a segunda, também com Zinedine Zidane, que revelou ter recusado propostas de clubes, priorizando uma seleção nacional para comandar.
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1: Vamos aos detalhes da primeira manchete, então. A França, olha só, confirmou Zinedine Zidane como o seu novo treinador. O ídolo francês, conhecido por sua brilhante carreira como jogador e também como técnico campeão, assume novamente o comando técnico da seleção. E o vínculo estabelecido, pelo que foi divulgado, vai até o ano de 2030. Uma aposta de longo prazo da Federação Francesa em Zizou, demonstrando total confiança no trabalho e na visão do ex-jogador e agora técnico para construir um projeto sólido e vitorioso nos próximos anos. Agora, passando para a próxima informação. O próprio Zinedine Zidane, em declarações recentes, revelou publicamente que recusou propostas de diversos clubes de futebol. A prioridade de Zizou, como ele mesmo enfatizou, sempre foi de fato treinar uma seleção nacional. Ele deixou bem claro que essa era sua única e principal motivação para não aceitar outros convites que surgiram ao longo de sua trajetória profissional. Uma postura que mostra o foco total do técnico em um projeto de seleção, buscando desafios em um patamar diferente de sua carreira.
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1: E por aqui, encerramos esta parte do nosso Minuto Esportivo. Mas não se preocupe, o programa continua, com mais informações e análises no nosso próximo encontro. A gente volta já já com muito mais para você. Fique com a gente.
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2: Meia-noite e 36 minutos.
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4: Boa noite, queridos ouvintes do Songs by

Night. Que alegria ter você de volta, fazendo companhia pra gente nesta terceira parte do nosso programa. É sempre um prazer enorme poder dividir esse espaço com corações tão especiais como o seu. A gente sabe que a vida é feita de momentos, de encontros e desencontros, de melodias que marcam. E é justamente nesse compasso que a gente segue, tecendo essa colcha de carinho, de afeto, de pura conexão humana. Sabe, a música tem esse poder de nos levar a lugares inesquecíveis, de resgatar lembranças ou de criar novas. E é isso que buscamos aqui. Um refúgio, um abraço em forma de canção. Que cada nota seja um alento, um convite para sonhar, para amar, para simplesmente sentir. Para a gente continuar essa viagem, prepare-se para uma melodia que é puro romantismo. Uma daquelas que convidam a alma para dançar. Com você, o inconfundível Michael Bublé. E a linda,

noite, meus queridos amigos e amigas que nos acompanham aqui no Songs by Night. Que bom ter você comigo nessa nossa jornada de afeto, de conexão, de alma para alma. Chegamos agora à nossa terceira parte do programa e o coração já se acalma, não é mesmo? A gente sente a melodia nos abraçando, nos convidando a respirar mais fundo. E por falar em respirar, em se acalmar, eu queria conversar um pouquinho sobre um tema tão importante que chamo de autocuidado hoje. É um convite para a gente pausar, para desacelerar um pouquinho nesse ritmo frenético que o mundo nos impõe. Tanta informação, tantos estímulos, às vezes a gente se sente sobrecarregado, com a mente cansada e o corpo, a alma, pedem um respiro. O autocuidado hoje é sobre isso, desconectar para se reconectar. É encontrar um momento, por menor que seja, para simplesmente ser. Deixar o celular de lado,

abraço em si mesmo, um carinho na alma que muitas vezes a gente esquece de dar. Permita-se esse presente, esse instante de silêncio interior, onde você é a única notícia importante, onde o presente é o seu maior tesouro. Perceber a beleza nas pequenas coisas, acalmar o coração, é um ato de amor profundo. E é com esse sentimento de paz, de renovação, que a gente segue em frente. Prepare o seu coração, porque a próxima canção vem para completar esse momento de carinho e reflexão. Fique com a gente, porque o Songs by Night está só começando a te embalar.

0: noite, meus queridos amigos da alma. Que bom ter você aqui com a gente, nesse abraço de carinho que é o Sons by Night. A gente segue nessa jornada de afeto, de histórias que tocam o coração e melodias que acalmam a alma. E ó, a próxima parte do nosso programa, ah, essa tá mais que demais, viu? Prepare o coração, porque a gente tem mais emoção e muita coisa linda para compartilhar. Mas antes, um rapidíssimo intervalo para você esticar as pernas, pegar um café e a gente já volta para continuar essa nossa noite especial. Fica comigo, não sai daí não.
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3: Meia-noite e 55 minutos.
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1: Muito bom ter a sua companhia no Minuto Esportivo. O seu giro rápido pelas principais notícias do esporte. Fique atento porque a gente já começa com o que tá pegando fogo nos bastidores. Vamos para as manchetes do momento. O ex-goleiro Marcos saiu em defesa de Carlos Miguel no Palmeiras, depois de uma falha do arqueiro em campo. E no sul do país, o Grêmio reabriu as conversas por Christian Oliveira, buscando uma solução para um negócio que envolve 10 milhões de reais.
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1: O ex-goleiro Marcos, uma figura icônica do futebol, veio a público para defender o goleiro Carlos Miguel, do Palmeiras. A defesa de Marcos acontece após Carlos Miguel ter cometido erros importantes durante uma partida. Esses erros, infelizmente, acabaram resultando na derrota da equipe alviverde, o Palmeiras, em seu confronto com o Atlético Mineiro. O posicionamento do ex-goleiro traz um ponto de vista sobre a pressão e as dificuldades da posição. Lembrando que falhas são parte do jogo para qualquer atleta. Passando para a notícia que chega do Grêmio, o Imortal, como é conhecido, reabriu as conversas com o atacante Christian Oliveira. O clube gaúcho está buscando uma solução estratégica para concretizar um negócio que tem um peso financeiro considerável, avaliado em 10 milhões de reais. Christian Oliveira atualmente está emprestado e o tricolor se movimenta com uma nova abordagem, uma nova estratégia para acertar essa negociação. O objetivo é integrar o atacante de forma definitiva ao elenco, apesar do impacto nos cofres do clube.
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1: E assim encerramos mais uma parte aqui no Minuto Esportivo. A gente se encontra na sequência da nossa programação, com muito mais informações e o melhor do esporte para você. Continue ligado na nossa rádio.
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2: Meia-noite e 58 minutos.
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4: Boa noite, meus queridos amigos da alma. Que bom ter você de volta aqui no Songs by Night. De novo comigo, Jorge Ventura. Estamos na nossa sexta parte. E que alegria é poder partilhar mais um pedacinho dessa jornada de afeto com você. Sabe, cada história que chega, cada recado que lemos, cada melodia que toca, é um abraço que a gente envia e recebe. Uma conexão que nos faz sentir mais perto, mais humanos, mais cheios de esperança e carinho. É essa a magia do nosso encontro, onde a gente celebra a vida, o amor e a beleza que existe em cada um de nós. E olha só, daqui a pouquinho tem um conto no torno, um desses que a gente guarda no coração, que eu preparei com muito carinho para você. Mas antes, para nos embalar ainda mais nessa noite tão especial, vamos com um convite à luz. Uma melodia que acende a alma. Flávio Venturini, com a linda Noites com Sol.

Boa noite, meus queridos amigos e amigas que nos acompanham aqui no Songs by Night. Que bom ter você pertinho de mim nesta sexta parte do nosso encontro. Sabe, a vida é como um grande rio, né? Às vezes as águas são calmas e a gente consegue ver o reflexo das estrelas. Outras vezes a correnteza é forte e a gente sente um pouco de medo do que vem pela frente. Mas o importante sempre é lembrar da nossa essência, da força que mora dentro de cada um de nós. É essa força que nos ajuda a remar, a seguir em frente, a encontrar a margem segura, mesmo quando tudo parece incerto. Não importa o que você esteja vivendo agora, lembre-se que dentro de você existe um universo de possibilidades, de resiliência, de amor. Acredite na sua capacidade de transformar, de amar, de recomeçar. É na quietude da noite que muitas vezes a gente escuta melhor a nossa própria voz, o nosso coração. Deixe essa voz te guiar e abrace a beleza de ser quem você é. Com carinho, Jorge Ventura. Pra você.

ter você aqui comigo nessa nossa jornada de afeto. Mais uma vez, na sexta parte do Sons by Night. Espero de coração que você esteja sentindo cada nota, cada palavra, como um abraço bem quentinho. Porque é para isso que a gente está aqui, né? Para nos conectarmos, para sentirmos a vida pulsar. Em breve, a gente vai fazer uma pausa rápida, mas é só um instante. Daqui a pouquinho, Jorge Ventura está de volta, com mais canções e histórias que tocam a alma. E para você que já está com o rádio ligado, pronto para os sonhos, tenha uma boa noite, viu? Durma em paz. Mas não vá embora não, a gente já volta.

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3: 1:21.
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1: Chegamos com o Minuto Esportivo. Sua parada obrigatória para ficar ligado em tudo que movimenta o universo da bola. Aqui na sua rádio. E a gente já começa com as manchetes que estão agitando o cenário esportivo. Lá fora, o técnico da Argentina, Lionel Scaloni, desabafou. Ele recebeu fortes críticas depois do segundo lugar na Copa do Mundo e o treinador veio a público. Por aqui, no futebol brasileiro, o Cruzeiro viu sua grande sequência de invencibilidade na Série A ser quebrada. Um resultado importante colocou fim à boa fase da equipe.
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1: Começando com o desabafo de Lionel Scaloni. O treinador da seleção argentina, campeã mundial em outra edição, pediu desculpas aos torcedores por não conseguir conquistar o título novamente nesta última Copa do Mundo. Scaloni também fez questão de rebater os comentários negativos que surgiram após a campanha da Argentina, onde a equipe ficou com o segundo lugar. Esse desabafo veio cerca de uma semana depois da final do torneio, mostrando como as críticas impactaram o ambiente da seleção e do próprio técnico. Uma situação delicada para o comando técnico dos hermanos. Mudando para o cenário nacional, o Cruzeiro, que vinha em uma fase muito boa, era o dono da maior invencibilidade da Série A do Campeonato Brasileiro. Essa sequência de resultados positivos, que acumulava vários jogos sem perder, foi interrompida depois da derrota para o Botafogo. O time mineiro vinha mostrando um trabalho consistente, acumulando bons resultados sob o comando do técnico Arthur Jorge. A interrupção dessa série de vitórias e empates contra o Botafogo marca, sem dúvida, uma virada na campanha da equipe celeste no campeonato. E a torcida espera a recuperação.
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1: Com isso, a gente encerra mais uma parte do Minuto Esportivo. Fique ligado na programação da rádio e a gente volta daqui a pouco com mais informações. Até a próxima.
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2: 1:24.
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4: Boa noite, com o carinho de sempre, estamos de volta aqui no Songs by Night, recebendo você de braços abertos para esta que é a nossa oitava parte do programa. Que bom ter a sua companhia, a sua energia, iluminando a nossa jornada. Sabe, a vida é uma melodia, e às vezes ela toca notas um pouco mais baixas. Para você que está aí, talvez com o coração um pouco apertado, um pouco aflito, eu quero que saiba que você não está sozinho. Lembre-se, o amor, esse sentimento que nos move, é a força mais poderosa que existe. Ele nos cerca, nos abraça e nos lembra que a esperança é uma chama que nunca se apaga. Respire fundo, meu amigo, minha amiga. Tudo, eu repito, tudo vai ficar bem. Confie. E é com essa certeza de que o amor está em todo lugar, nos envolvendo, que a gente segue viagem. Prepare o coração para a próxima canção. Uma melodia que é puro abraço, pura emoção. E que celebra exatamente isso. O amor que está por toda parte. Com vocês, direto de 4 casamentos e 1 funeral. A banda Wet Wet Wet e o clássico Love Is All Around.

noite, meu amigo, minha amiga. Que bom ter você aqui com a gente nesta oitava parte do Songs by Night. É Jorge Ventura, te fazendo companhia, te abraçando com a voz, como sempre. A gente sabe que a vida às vezes parece um labirinto, não é? Cheia de encruzilhadas, de momentos em que o coração aperta, a alma se inquieta. E nessas horas, a gente busca um porto, uma palavra que acalme, que traga de volta a esperança. Eu sempre digo que o amor, ele é a bússola mais segura. E o amor de Deus, ah, esse é o farol que nunca apaga. Mesmo que as tempestades soprem forte, mesmo que a gente se sinta pequeno diante dos desafios, tem uma força maior que nos sustenta, que nos lembra do nosso valor, da nossa capacidade de amar e de ser amado. Não se esqueça disso, tá? A fé não é só um refúgio, é um combustível que nos impulsiona a seguir em frente, a perdoar, a recomeçar, a enxergar a beleza que existe em cada amanhecer, em cada sorriso, em cada melodia. Deixe a sua alma ser tocada pela leveza, pela paz que a gente busca transmitir por aqui. Sinta esse carinho, sinta essa energia boa que te envolve. Você não está sozinho nessa jornada. E que o amor que transborda, que o amor que conforta, seja a sua maior canção. E por falar em canção, prepare o coração para a próxima que vem aí. É para você, que faz do Songs by Night o seu porto seguro.

noite, meus queridos amigos da alma. Que bom ter você aqui com a gente, nesse abraço de carinho que é o Sons by Night. Chegamos agora a mais um pontinho de pausa. A nossa oitava parte se despede por um instante, mas é só um tchauzinho rápido, tá? Eu, Jorge Ventura, quero agradecer de coração a cada um de vocês por essa sintonia tão especial, por permitir que a gente compartilhe momentos e emoções. Logo, logo estaremos de volta com mais canções que tocam a alma, mais mensagens que aquecem o coração e, claro, a nossa boa prosa que celebra a vida e o amor. Não saia daí, a gente volta já já. Um beijo carinhoso e até daqui.

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1: Cultural. 1h45.
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1: Minuto Esportivo no ar. Chegando com as informações mais quentes do mundo da bola. Para você que acompanha cada lance, cada virada, cada gol, a gente traz um resumo caprichado. Vamos direto às manchetes que estão agitando o cenário do futebol. Com notícias importantes para você, fã do esporte, que não perde um detalhe.

0: O Real Madrid avalia um novo empréstimo para o atacante Endrick, já no início da próxima temporada europeia. O São Paulo conquistou uma vitória importante no Paulistão Feminino, assumindo a vice-liderança da competição.
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0: Começando com o noticiário europeu e uma situação que envolve um dos nossos jovens talentos. O Real Madrid, um dos gigantes do futebol mundial, estaria avaliando a possibilidade de um novo empréstimo para o atacante brasileiro Endrick. Essa movimentação, de acordo com o respeitado jornal espanhol Marca, poderia ocorrer já no início da próxima temporada europeia. O clube merengue, agora sob a batuta de José Mourinho no comando técnico, passa por um momento de redefinição e ajustes em seu elenco principal. Essa fase de transição pode ser o motivo por trás da decisão de emprestar o jogador, buscando mais tempo de jogo e experiência para Endrick, antes de integrá-lo definitivamente ao time. No Campeonato Paulista Feminino, o São Paulo entrou em campo e garantiu uma importante vitória sobre o Mirassol. O time tricolor superou o adversário, conquistando os 3 pontos que eram fundamentais para sua campanha no estadual. Os gols que selaram esse resultado positivo vieram dos pés de Bia Menezes, que balançou as redes ainda no primeiro tempo, abrindo o placar para o São Paulo. Já na segunda etapa do jogo, Kézia Senna ampliou a vantagem, garantindo a tranquilidade para o time paulista. Com esse triunfo convincente, o São Paulo alcançou a vice-liderança da competição, mostrando força e consistência nesta temporada do futebol feminino.
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0: A gente encerra esta parte do Minuto Esportivo. Mas fique ligado, que o nosso programa continua com muito mais para você. Acompanhe a nossa programação. A gente volta já.
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2: 1h49.
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4: Boa noite, meus queridos amigos e amigas. Que alegria ter você aqui, pertinho, nesse nosso Songs by Night. Estamos de volta para a 9ª parte do nosso encontro. E é sempre um privilégio compartilhar esse espaço de afeto, de pura conexão, onde a música não só toca, mas abraça a alma da gente. Sei que a vida às vezes nos surpreende com seus desafios, com aqueles momentos que parecem um pouco mais cinzentos, né? Instantes em que a gente respira fundo e pensa, poxa, que dia. Mas é exatamente nesses instantes que a gente precisa se lembrar da nossa força, da beleza que existe em cada superação e que estamos aqui, juntos, para nos amparar. Essa é a nossa jornada, um convite para sentir, para refletir, para se permitir. E falando em dias que nem sempre são fáceis, a próxima canção vem com uma melodia que muitos de vocês conhecem e que, de certa forma, traduz um pouco essa sensação de um dia não tão bom. É pra você que tá aí, respirando fundo, se permitindo. De Daniel Powter, vem aí, Bad.

Boa noite, meus queridos ouvintes. Que alegria ter você aqui, pertinho, nesta nona parte do Songs by Night. É sempre um presente, uma bênção, poder compartilhar esse tempo de reflexão e carinho com cada um de vocês. Sabe, muitas vezes nos sentimos sozinhos diante dos desafios, das dúvidas que insistem em nos acompanhar. Mas quero te lembrar, com toda a força do meu coração, que existe uma presença maior, um amor que nunca falha, que nos ampara em cada passo. É como se uma mão invisível estivesse ali, pronta para nos levantar, para nos lembrar que somos mais fortes do que imaginamos. A fé, meus amigos, é essa ponte que nos conecta ao infinito, que nos dá a certeza de que, mesmo quando a escuridão parece grande, a luz sempre encontra um caminho. Confie, entregue e permita que essa energia de esperança e renovação invada a sua alma. Que você sinta essa paz, essa quietude boa que a gente tanto busca. E que ela te prepare para a próxima melodia. Uma canção feita sob medida para acalmar o coração, para te fazer sentir abraçado, amado. É o Songs by Night. E a música que chega agora vem com toda a emoção que você merece.

noite, meus queridos ouvintes do Songs by Night. Que alegria ter vocês aqui, nessa jornada de afeto que construímos juntos, não é? Cada um de vocês é único, e a sua presença faz dessa noite um oásis de serenidade para a alma. Chegamos ao final desta nona parte do nosso encontro, e o meu coração já sente um abraço apertado em cada um que me ouve agora. Eu, Jorge Ventura, quero agradecer a essa sintonia tão bonita. Daqui a pouco, no nosso retorno, teremos mais emoção e histórias que tocam fundo com o nosso amado quadro Minha História. Fique conosco. A gente volta já já para continuar essa celebração da vida.

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2: Água boa, a hora
1: Mato
2: certa.
1: Grosso. Brasil.
3: 2:08. 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
2: Alô, você que acompanha o Minuto Esportivo. Estamos no ar com as principais informações do mundo da bola, para você ficar por dentro de tudo o que rola nos gramados nacionais e internacionais. Começamos falando do mercado de transferências, com o Flamengo cogitando enviar Gonzalo Plata ao Zenit para facilitar a chegada de Luis Enrique. E na Europa, o Liverpool faz um movimento importante por Fikayo Tomori, após a saída de Konaté.
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2: Sobre a situação do Flamengo, o clube segue monitorando de perto a situação de Luis Enrique, um atacante que está na mira da diretoria rubro-negra. Para tentar avançar nas negociações e facilitar a chegada do jogador, o Flamengo cogita enviar o atleta Gonzalo Plata ao Zenit. É importante destacar que outro clube do futebol brasileiro também entrou na disputa pela contratação de Luis Enrique, o que promete esquentar a briga por esse nome no mercado. Já no velho continente, mais precisamente na Inglaterra, o Liverpool está bastante ativo neste período de movimentações. O clube inglês anunciou recentemente a chegada do jovem Vitor Muñoz e já se mostra pronto para investir novamente em um nome de peso. A diretoria dos Reds faz um movimento por Fikayo Tomori, um zagueiro que está sendo observado de perto. Essa investida acontece após a saída de Konaté do elenco, indicando que o Liverpool busca reforçar a sua defesa.
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2: É isso. A gente faz uma breve pausa e volta já já com a próxima parte do nosso Minuto Esportivo.
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3: 2:10.
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5: Boa noite, meu querido ouvinte. Que bom que estamos de volta juntos aqui no Songs by Night, na nossa décima parte. É um prazer imenso ter você novamente comigo, Jorge Ventura, para essa jornada de afeto e serenidade que a gente constrói com tanto carinho. Sabe, a vida é feita de momentos, de olhares que se cruzam, de palavras que acalmam. E é nesse espaço, nesse oásis da noite, que a gente encontra um refúgio pro coração. Seja para celebrar um amor, para refletir sobre um sentimento, ou simplesmente para sentir que não estamos sós, a música sempre nos abraça. E é pensando nesse abraço, nessa aceitação profunda, nesse jeito único de amar que cada um de nós tem, que eu te convido a mergulhar na próxima canção. Uma melodia que fala exatamente sobre isso, sobre a beleza de aceitar e ser aceito, exatamente do jeito que você é. Com Billy Joel e a atemporal Just the Way You Are.

Boa noite, meus queridos amigos e amigas que nos acompanham aqui no Songs by Night. Que alegria ter você aqui pertinho, nesse nosso cantinho de afeto, de coração aberto. A vida muitas vezes nos apresenta desafios, não é mesmo? Momentos que parecem testar a nossa fé, a nossa capacidade de seguir em frente. Mas eu acredito de verdade que mesmo nas horas mais difíceis, existe uma luz, uma força maior que nos ampara. Aquela voz que sussurra ao coração, dizendo que você não está só, que há um propósito em cada passo, em cada respiro. É a fé que nos move, que nos faz enxergar a beleza da esperança, mesmo quando tudo parece escuro. Lembre-se, você é único, especial, e a sua jornada tem um valor imenso. Cultive a gratidão, o amor, e permita que a serenidade invada a sua alma. Que a paz de Deus envolva o seu coração nesta noite. E para seguirmos nessa viagem de emoções e reflexões, vamos com mais uma canção que abraça a alma, especialmente para você.

0: Boa noite, meu amigo, minha amiga. Que bom ter você aqui conosco nesse nosso refúgio de emoções e carinho, o Songs by Night. É sempre um prazer imenso compartilhar esses momentos de reflexão, de afeto, de pura conexão com a vida e com o coração. Sabe, cada história, cada recado que chega só reforça o quanto somos parte de algo maior, uma teia de sentimentos que nos une. E é com essa energia que a gente caminha para um breve, mas necessário intervalo. Não sai daí, por favor. Logo mais, na próxima parte do programa, a gente volta com mais mensagens que abraçam a alma e, claro, com o nosso quadro especial, o Minha História, que sempre nos emociona. Um grande e apertado abraço para você, da sua casa, do seu cantinho. Volto já.
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6: 2:30.
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2: Minuto Esportivo no ar, trazendo as informações mais quentes do mundo da bola para você que acompanha a nossa programação. Fique ligado, porque o esporte não para e a gente te deixa por dentro de tudo. Começamos com as manchetes que movimentam o mercado da bola. O Spartak Moscou prepara uma oferta milionária por Flaco Lopes. E o Bayer Leverkusen avança nas negociações para contratar Facundo Medina.
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2: Agora vamos aos detalhes dessas notícias que agitam os bastidores do futebol. O atacante Flaco Lopes, que tem se destacado bastante, pode estar com os dias contados no Palmeiras, ou não. O Spartak Moscou está preparando uma oferta de 139 milhões de reais para tentar tirar o jogador do clube brasileiro. Flaco Lopes tem se valorizado no mercado ao longo dos últimos meses e, por isso, a diretoria do Palmeiras espera mantê-lo em seu plantel, apesar do interesse e da proposta generosa que vem da Rússia. A situação promete ser um dos grandes capítulos dessa janela de transferências, com o Palmeiras buscando segurar uma de suas peças importantes. Mudando para a Europa, o Bayer Leverkusen está de olho no mercado de transferências para reforçar seu elenco. O clube alemão avança nas negociações para contratar o defensor Facundo Medina, em um negócio que pode chegar à casa dos 116 milhões de reais. O Bayer Leverkusen terminou a última temporada na sexta colocação no campeonato alemão, e a diretoria já mira o futuro. O objetivo é ambicioso. O clube sonha em voltar a brigar pelo título na temporada de 2026-2027. E a chegada de jogadores como Facundo Medina seria fundamental para essa meta.
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2: Por enquanto é isso na nossa parte de notícias. A gente se encontra já já, com muito mais esporte para você. Até a próxima parte.
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3: 2:33.

Boa noite, meu querido ouvinte, minha querida ouvinte. Que bom ter você de volta aqui no Songs by Night. Estamos juntos, conectados pela alma, nessa nossa 11ª parte. E que delícia de companhia sua. Jorge

aventura por aqui, com um abraço que atravessa o rádio e chega direto no seu coração. Sabe, a vida é feita de encontros, de desencontros, de amores que marcam e de amores que nunca morrem, não é mesmo? E por falar em histórias que ficam para sempre, eu tenho uma linda para te contar daqui a pouquinho, aqui no Songs by Night. Então respira fundo, porque você não vai querer perder, tá bom? Não sai daí, porque a gente continua navegando nessas emoções. E para embalar esse momento, essa canção que fala por si só, uma melodia que nos lembra que o primeiro amor nunca morre. É Eugene Wyatt com First Love Never Dies. Vem comigo.

noite, meus queridos amigos. Que privilégio ter a sua companhia. Essa nossa conexão tão especial aqui no Songs by Night é um carinho que me chega de todas as partes do Brasil. E entre tantas mensagens lindas que chegam pelo nosso WhatsApp, uma delas me tocou de um jeito diferente. Uma história singela que falava sobre como o amor... Ah, o amor é a única coisa que cresce quando a gente divide. E é verdade, não é? A gente se doa, se entrega, e de repente aquilo que parecia pequeno se multiplica em alegria, em esperança, em um abraço que conforta a alma. É essa a mágica de amar, de se permitir sentir, de enxergar no outro um universo inteiro. E a vida, meus amigos, é feita desses momentos de entrega, de gentileza, de pura emoção. Que a gente possa sempre cultivar esse jardim dentro da gente, com as sementes do afeto, da compreensão e da mais pura paixão. Porque é isso que nos move, que nos faz sorrir, que nos dá força para seguir. E é com essa energia linda, esse pulsar do coração, que a gente segue em frente nesta parte do programa, com mais uma canção que vai embalar a sua

0: Boa noite, queridos amigos do Songs by Night. Que delícia ter a sua companhia. Essa conexão que a gente constrói coração a coração, a cada canção, a cada palavra. É nesse espaço de afeto que a gente encontra um porto seguro, não é mesmo? Às vezes, o que precisamos é só um olhar diferente para as coisas. Um sopro de esperança que nos lembre da beleza que mora em cada um de nós, mesmo nas pequenas lutas do dia a dia. É um privilégio enorme poder compartilhar esses momentos com você, te abraçar de longe e te ver brilhar. E nessa nossa jornada de emoções, de histórias que se entrelaçam, chegamos ao final da 11ª parte do nosso programa. Mas não se preocupe, é só um instante. Daqui a pouquinho, depois de uma pequena pausa para os nossos parceiros, eu volto com mais música, mais carinho e mais reflexões para a gente seguir juntos, noite adentro. Fica comigo. A gente já volta.
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3: 12h52.
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2: Atenção, ligado no Minuto Esportivo. Lineu Silva no comando, trazendo o melhor do jornalismo esportivo para você. Sempre com as informações mais quentes e relevantes que movimentam o cenário nacional e internacional. Pode chegar junto, que a gente já começa com as manchetes que prometem agitar o universo da bola. A primeira delas, lá da Europa, envolvendo um dos maiores nomes do futebol mundial. O Beşiktaş da Turquia confirmou uma proposta oficial por Mohamed Salah. E a segunda manchete, que chega da Inglaterra, mostra o Chelsea em busca de reforços experientes, com negociações avançadas por Welbeck e Henderson.
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2: Agora vamos aos detalhes da notícia que vem da Turquia e que mexe com o mercado de transferências. O Beşiktaş fez uma declaração pública confirmando que, de fato, apresentou uma proposta pelo talentoso atacante Mohamed Salah. A movimentação em torno do jogador egípcio é sempre intensa e a chegada de uma oferta de um clube como o Beşiktaş mostra o interesse em ter um atleta de calibre mundial. Os diretores do clube turco, no entanto, expressaram um certo incômodo com o andamento das conversas, indicando que existem pontos a serem ajustados nesse processo. Essa situação coloca um grande ponto de interrogação sobre o futuro de Salah e a forma como essa possível transferência pode se desenrolar nos próximos dias. E da Turquia, a gente salta para a Inglaterra, onde o Chelsea, um dos gigantes da Premier League, está trabalhando forte nos bastidores para fortalecer o seu elenco. As informações que chegam são de negociações em curso com dois nomes bastante conhecidos e com vasta experiência no futebol. Estamos falando de Welbeck e Henderson, que o Chelsea busca trazer para adicionar mais rodagem e liderança ao grupo. A estratégia do clube londrino parece ser a de mesclar a juventude e o talento que já possuem com a bagagem de atletas que já passaram por grandes momentos e grandes competições. Welbeck e Henderson, sendo veteranos, poderiam oferecer exatamente esse equilíbrio, contribuindo não só dentro de campo, mas também no vestiário. As conversas estão acontecendo e a expectativa é de que essas contratações possam ser fechadas em breve, reforçando o time para a sequência da temporada.
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2: Com essas informações quentes do mundo do futebol, a gente encerra mais esta parte do Minuto Esportivo. A gente volta já.
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3: 12:57.
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5: Boa noite, queridos ouvintes de Sons by Night. Estamos de volta e que alegria ter você pertinho do seu rádio na nossa 12ª e última parte do programa. Ah, como o tempo voa quando a gente se conecta de coração para coração, não é mesmo? Aqui, neste refúgio radiofônico, buscamos sempre oferecer um abraço em forma de melodia, uma palavra de carinho, um respiro para a alma. É sobre isso que Songs by Night se propõe. Ser um oásis de serenidade, onde cada história, cada canção, cada reflexão nos lembra da beleza da vida e da força do amor. Eu, Jorge Ventura, sou grato por sua companhia e por permitir que essa jornada de afeto aconteça. E para embalar ainda mais a sua noite, preparando o coração para o que vem por aí, temos uma melodia que promete tocar fundo. Fique conosco, pois a próxima canção é um convite à reflexão, à mudança que nasce dentro da gente. É Greg David Watts, com a linda We've Got

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1: Boa noite, meus queridos amigos. Minhas queridas almas que me acompanham aqui no Sons by Night. Que alegria, que privilégio ter a companhia de vocês por essas últimas 4 horas, não é? Espero de coração que cada canção, cada palavra esteja encontrando um cantinho especial aí dentro, abraçando a alma de vocês como só a música sabe fazer. Às vezes a gente se pega pensando no amor, nas suas formas, nos seus encontros. E me lembro de uma história, um sussurro que o vento me trouxe. Era sobre um casal que se conheceu na beira do mar, sob a luz tímida de um farol. Ele, um pintor de paisagens, com as mãos marcadas pelo sol e pela tinta. Ela, uma musicista, que via melodia em tudo, até no silêncio. Eles não precisaram de muitas palavras. O olhar dele pintou a alma dela, e a melodia dela embalou o coração dele. Eles descobriram que o amor não é só sobre o que se diz, mas sobre o que se sente, sobre a paz que um encontra no outro, sobre a capacidade de enxergar a beleza nos detalhes mais simples da vida. Era um amor que florescia nas pequenas gentilezas, nos olhares demorados, na certeza de que a presença do outro era o porto mais seguro. E é essa a mensagem que quero deixar para vocês, meus amores. Que a gente encontre, ou reencontre, essa capacidade de amar assim, sem pressa, sem roteiro, apenas sentindo. Que a gente se permita ser esse farol na vida de alguém. Essa melodia que acalma, essa pintura que encanta. Porque a vida, meus amigos, é feita desses encontros de almas, desses instantes que se tornam eternidade. E Deus, em sua infinita sabedoria, nos presenteia com a chance de viver e sentir tudo isso. Estamos na parte 12 do Sons by Night, e nossa jornada de afeto continua. A próxima canção é mais um abraço sonoro para o seu coração. Fique comigo.

especialmente meus queridos amigos e amigas que me acompanharam nesta jornada sonora, nesta 12ª e última parte do nosso Songs by Night. É sempre um privilégio, uma honra imensa, poder compartilhar esse tempo tão especial com cada um de vocês. Sabe, a cada história que chega, a cada recado, a cada melodia que escolhemos com tanto carinho, sinto que nossa conexão fica ainda mais forte. É como se estivéssemos todos aqui, juntos, em uma grande roda de afeto, de compreensão, de esperança. Nosso Songs by Night é esse refúgio, esse abraço musical que a gente tanto precisa para acalmar a alma, para lembrar que o amor, o otimismo e a celebração da vida são sempre os melhores caminhos. Que a paz, a serenidade e a ternura que tentamos semear por aqui possam acompanhar vocês, iluminando os corações e trazendo leveza. Lembrem-se sempre de olhar para o belo, de abraçar os sentimentos, de viver intensamente, de perdoar e de amar acima de tudo. Meu muito obrigado a você que esteve comigo, que abriu seu coração e sua mente para a nossa conversa, para as nossas canções. Saio daqui com o coração cheio de gratidão e a certeza de que nos encontraremos em breve. Com todo o meu carinho, com a minha voz que sempre busca acolher você, eu me despeço por enquanto. Um grande abraço, uma noite de sonhos lindos e até a próxima vez. Fiquem bem, fiquem com a música, fiquem com a vida.

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1: Três e 17.
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0: 3:18.
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0: 3:19.
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0: 3:19.

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2: 6h23.
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3: 3:25.

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3: Brasil. 6h29.
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3: 6h29.
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3: 6h29.

0: 3:35.
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0: 3:35.

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4: 13:36.
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0: 3:37.
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0: 3:37.

0: 3:41.
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0: 3:41.
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0: 3:41.

0: 3:41.
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0: 3:47.
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0: 3:47.
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0: 3:47.

0: 6h48.
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10: 4:35.
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4: 4:30

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4: 4:59.
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2: 5:25.
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6: 5 horas e 28 minutos.

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1: É, boa tarde, com quem eu podia falar sobre alugar ou comprar um imóvel?
0: Sobre compra?
1: É, compra, de repente, alugamento, alguma coisa assim.
0: A gente trabalha com compra.
1: Mas vocês vendem também, né?
0: Isso, é, com venda, no caso.
1: Ah, sim, porque eu não quero comprar, de repente, eu queria, de repente, comprar e não vender, né?
0: Aham, qual é o seu nome?
1: É, meu é Wilmot.
0: Só um minutinho, eu vou passar pro corretor, tá?
1: É, quem?
0: Pro corretor.
2: Alô?
1: É, boa tarde, quem tá falando?
2: Boa tarde, Marcelo.
1: É, Marcelo, eu queria ver sobre, de repente, comprar uma chácara, de repente, uma casa.
2: Sim.
1: Ali na região. Vocês só, até onde vocês vendem ali?
2: É, aqui na região de Jaraguá, Xereder, Corupá, é, Massaranduba, nessa micro-região aqui. Aham. De Jaraguá do Sul, né?
1: A imobiliária de vocês é de Jaraguá, né?
2: É, em Jaraguá do Sul.
1: Aham, legal. Então, como é que a gente podia ver isso?
2: É, como é que é o nome do senhor?
1: O meu é Wilmot.
2: Como?
1: Vilmo.
2: Vilmo? É. De onde você é, Vilmo?
1: É do Paraná.
2: Ah, você é que cidade lá do Paraná?
1: É Linha Baixada.
2: Ah, Linha Baixada?
1: Sim.
2: Aham. E você quer comprar uma chácara aqui, você quer plantio, você quer criar peixe, qual é teu...
1: Eu queria, sim, uma mais simples, né? Que nós já temos velho, 69 anos.
2: Ah,
1: é, é
2: sim,
1: que eu tô com problema com meu filho, com o nene.
2: Aham.
1: E tá muito difícil, estão ameaçando ele ter morte, essas coisas, se envolveu com os pessoal errado ali na cidade.
2: Aí tem que correr, né?
1: É, temos que vender tudo nas pressas agora pra ir morar ali pra outra região, né?
2: Aham, aham.
1: Ele tá devendo pra todo mundo, foi fazer conta na cidade inteira, então tá bem difícil na situação,
2: é,
1: né?
2: É, então tem que tomar uma atitude, né?
1: É, então eu queria ver, nós vamos ter, né, tudo que nós vendíamos aqui, um tanto já a justiça tirou, né?
2: Aham,
1: e um
2: aham.
1: Pouco nós conseguimos passar pro nome de um vizinho.
2: Conseguiu salvar ainda.
1: É, até conseguimos salvar ainda.
2: Aham.
1: Então nós queríamos, nós ia ter assim, vamos ter dizer assim, uns 60, 50 mil pra estar de entrada,
2: tá.
1: E o restante nós podíamos parcelar, né?
2: Aham. 60, 50 mil de entrada.
1: É, mais ou menos assim, né?
2: Uhum.
1: Mas não precisava ser um negócio muito caro ali, no máximo uns 200, 300 mil na propriedade, né?
2: Aham, uhum, propriedade 200, 300 mil.
1: É. E tem o resto, de repente a gente consegue um emprego, depois o meu filho trabalha em alguma coisa ali, ele vai pagando por mês, né?
2: Aham, uhum, aham. Uhum. É, então é o seguinte, eu vou dar uma olhada, ver o que que eu tenho aqui, que possa, porque imóvel rural é ruim de financiar, né?
1: E de repente casa mesmo, na cidade, né?
2: Ah, tá.
1: Pode ser uma casa, se tiver com piscina, essas coisas, mais melhor, por causa desses calor assim, é difícil a gente aguentar.
2: Ah, mas... hoje casa com piscina aqui em Jaraguá, por menos de 400 mil, não acha uma.
1: Mas de repente...
2: É, aqui é tudo muito caro, viu, senhor Vilmo?
1: Ai, ai, ai.
2: Aqui é extremamente caro, é um dos lugares mais caros de Santa Catarina.
1: Para,
2: a nossa cidade aqui. Aqui um terreno aqui próximo ao centro não acha menos de 100 mil.
1: É, não,
2: um
1: não.
2: Terreninho simples.
1: Nós até ia pegar uma casa lá em Palnário, Palnário Camboriú lá. Meu Deus do céu, eu falei com o rapaz lá, não sei se o senhor conhece de repente, o Rodrigo Machado.
2: Não.
1: Eles moram lá, eles são amigos do meu filho, assim.
2: Tô
1: nene. E daí lá, mas muito mais caro que o senhor tá me falando.
2: Ah, lá em Balneário também, cara.
1: Meu Deus
2: do céu. Lá também é bem salgado.
1: É, não, aquela casa, menina, como é que fala assim, no paranco do...

0: do mar. Meu Deus, aquilo é isso, mais de 1 milhão. Não, eu falei, é muito caro daí. Daí não conseguimos pagar as parcelas.
1: Não, daí não adianta, né? Mas vamos fazer assim, seu Vilmo. O senhor deixa o seu telefone pra mim, eu vou dar uma olhada, ver o que que eu tenho. Vocês têm algum, assim, renda?
0: Eu tenho, eu bebo, assim, hoje vivemos com o dinheiro das vacas da mãe, né? Da minha mulher, quer dizer, mãe do Nene, mãe do meu filho, né? E nós vivemos só disso, e tem uns ovinhos que nós, umas galinhas, umas
1: fica
0: vacas.
1: Fica meio difícil, tá, seu Vilmo? Vou dizer pro senhor que não fica fácil, tá?
0: Mas o meu filho vai trabalhar, ele consegue um emprego, de repente.
1: Sim, sim.
0: Até falaram que tem umas firmas grandes ali, tá.
1: Tem a VEG, tem.
0: Da Malva, da VAG lá, todas essas coisas, né?
1: Isso mesmo.
0: De repente ele consegue, ela faz uma ficha, né?
1: Consegue mesmo.
0: A gente já compra a casa com vocês, isso já ajuda em um emprego.
1: Não, trabalho aqui pra quem quer trabalhar tem.
0: É, isso tá? É verdade, sempre. É,
1: tendo vontade de trabalhar aqui, não fica sem emprego nunca.
0: É verdade, até vai ter um jogo ali agora, essa semana, de um time ali, bem pertinho ali da linha Pachá, nós moremos, o pessoal lá de Rondon, da Comba Grill, vai jogar as contra Malva, o final.
1: Vai dar um jogo então.
0: É o final dos campeonatos brasileiros de futebol de salão, né?
1: É verdade.
0: Isso vai ser um chocaço, vai ser terça que vem.
1: Vai ser um jogaço. Eu moro aqui e não vejo nada, eu só trabalho.
0: Eu tenho que tirar um tempo, meu. Eu já falei, olha, eu quero nem saber.

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0: 5:39.

Alô, amigos, muito bom dia, cidade maravilhosa. Estamos iniciando a jornada do coração sertanejo. Graças a Deus é um novo dia lindão, especial que Deus nos presenteia e aqui estamos prontos para mais este dia sublime. Como é que você está? Tudo bem? Eu espero que você esteja ótimo e que juntos nós possamos seguir a nossa jornada de bem com a vida, entregando tudo nas mãos de Deus neste novo dia. Hoje é dia 5 para seu conhecimento, sabadão especial, graças a Deus, graças ao nosso Pai Celestial. Este é o primeiro sábado do mês de setembro do ano de 2026, uma data especial onde iremos, a partir do momento em que abrimos os olhos, vivenciar uma nova etapa de muito labor, de muita responsabilidade, é claro. Hoje é sábado de trabalho para uns, hoje é sábado de descanso para outros. Aqui nós estamos de bem com a vida, prontos para mais uma etapa de muito trabalho, de muito labor e, acima de tudo, entregando o nosso dia nas mãos do nosso Pai Celestial. Eu convido você para juntos falarmos com Deus e assim agradecê-lo por tudo. Amado Pai, Senhor Deus, nós começamos esta nova etapa de trabalho entregando tudo em Tuas mãos e tendo a certeza que o Senhor já preparou tudo minuciosamente para cada um de nós, Senhor. Obrigado, Pai. Como é bom estar de volta em nosso posto de trabalho, tendo a certeza que o Senhor já desenhou e preparou tudo minuciosamente para cada um de nós, Senhor. Obrigado, Pai. Nós entregamos este sábado, este fim de semana em Tuas mãos e pedimos que o Senhor derrame bênçãos infinitas sobre cada um de nós. Obrigado imensamente por fazer parte das nossas vidas, por cobrir-nos com o seu manto celestial. Que este novo dia seja de fartura, seja de paz espiritual para cada um de nós e, acima de tudo, possamos receber, Senhor, a tua unção transformadora e misericordiosa. Habite dentro de todos os lares. Habite em especial, Senhor, dentro de todos os corações. Hoje e sempre, que a tua vontade seja feita, Pai. Muito obrigado por tudo e amém, Senhor.

0: meus amigos, 5:57 aqui na manhã, 5:57, nós ouvimos Aline Barros e Cid Moreira, Deus do Impossível, Nalva Guiar, 500 Noites, Lourenço e Lourival, Lar Feliz, e Ronaldo Viola e o João Carvalho, o vestido, não consigo enganar o meu coração, uma bela canção passando por aqui nesta jornada, gente amiga. Nós só estamos começando o nosso dia, hein? Só estamos começando a nossa oportunidade de trabalho, viu? E como é bom saber que você está na sintonia e que juntos nós iremos até às 7:30, até às 7:30 nesta manhã. Bom dia!
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0: Amor de minha vida, sou Levante, o Solemi, passando em sua manhã.

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1: Mato Grosso. Brasil.
2: 6:01.
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0: 6:04. Acompanhe agora a previsão do tempo para toda a região centro-oeste neste sábado.
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2: No centro-oeste, o sábado será de muitas nuvens e pancadas de chuva em parte da região. Campo Grande terá pancadas de chuva e trovoadas, com temperaturas entre 18 e 30 graus. Em Cuiabá, a máxima chega a 35 graus, com pancadas de chuva e trovoadas isoladas. Goiânia terá máxima de 33 graus e pancadas de chuva isoladas. Brasília terá temperaturas entre 20 e 29 graus, também com pancadas de chuva isoladas. As informações são do Instituto Nacional de Meteorologia. Sofia Muniz, o tempo e a temperatura.
0: Seis horas e cinco minutos, acerte o relógio. Mato Grosso, estudo aponta déficit de profissionais da segurança pública em Mato Grosso. Um estudo aponta que Mato Grosso está entre os estados que têm a pior cobertura policial do Brasil. Acompanhe a matéria neste momento.
3: As grandes distâncias entre os municípios, somadas ao ambiente de trabalho, afetam tanto o atendimento à população quanto a rotina dos profissionais. As informações fazem parte de um estudo raio-x das forças de segurança pública do Brasil, produzido pelo Fórum Brasileiro de Segurança Pública. O levantamento confirma que sindicatos e associações ligados às forças policiais vêm comunicando há anos o déficit de efetivo. Só na Polícia Civil, o déficit chega a 2.000.

0: 1.391 policiais, ultrapassando 42% do efetivo. O presidente do Sindicato dos Policiais Civis de Mato Grosso, o Simpol Mato Grosso, Glaucio de Abril, explicou que é preciso uma análise das políticas voltadas aos policiais.
1: Falta uma política onde se analisa a quantidade de policiais que ingressaram,

0: outras profissões.
1: Ele convive com o estresse diário, ele convive com as mazelas, ele convive com todo tipo de situação que nem todo cidadão está preparado. E quando você, além disso, você tem uma sobrecarga de trabalho, você tem que fazer além do que você foi contratado para fazer, isso daí potencializa e traz o adoecimento do policial. Nós temos hoje no estado de Mato Grosso, que tem 142 municípios, tem unidades da Polícia Civil, delegacias físicas em apenas 95. Mas e as outras 45?
0: A situação se repete na Polícia Militar, onde a defasagem de efetivos, segundo o estudo, é superior a 46%. O estado teria que ter mais de 13 mil PMs, mas não chegaria a 7.100 atualmente. Seria a segunda menor cobertura por extensão territorial do país, perdendo apenas para o Amazonas. De Brasília, Sérgio Pastor.
2: 6:08. Água Boa. Mutirão Rural leva serviços gratuitos aos moradores do PA Serrinha no dia 10 de setembro. Atenção, moradores do PA Serrinha. Os moradores desta localidade e das fazendas vizinhas terão acesso a uma série de serviços gratuitos durante o Mutirão Rural, que será realizado no dia 10 de setembro, a partir das 8 horas da manhã. A iniciativa é promovida pela Prefeitura de Água Boa em parceria com o Serviço Nacional de Aprendizagem Rural, Senar. A ação tem como objetivo aprimorar os serviços públicos da população que vive na zona rural, concentrando em um único local atendimentos e orientações em diversas áreas, como atendimento à saúde ou orientações para agricultores e empreendedores, assistência social e cidadania, meio ambiente, prevenção e cultura, serviços reunidos em um só lugar. A Prefeitura de Água Boa reforça o convite aos moradores do PA Serrinha e das propriedades rurais da região para participarem deste mutirão. A iniciativa busca facilitar o acesso da população do campo a serviços essenciais, permitindo que os moradores possam realizar atendimentos, buscar orientações, atualizar documentos e conhecer programas e oportunidades voltados às famílias e aos produtores rurais. Portanto, acompanhe já já às 7:30, Gilney Macari.
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Meus amigos, 6:20 aqui na manhã, 6:20. Ouvimos Gilberto e Gilmar, Amor Proibido. Também Felipe Falcão, Que Pena. A família Dias, Meu Rancho ao Pé da Serra. Pra fechar esse bloco musical, gente. Hoje é sabadão, sábado especial. Eu já vou agora acionar os apoiadores culturais e na sequência vem mais. Tenho comunicado já já pra vocês. Ótimo sábado, bom dia.

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3: 6:21.
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Meus amigos, de volta aqui na frequência, 6 horas e 25 minutos em seu rádio, 6h25. Assim nós seguimos de bem com a vida nesta jornada. Hoje é sabadão, hein? Sábado especial. Gente, a chuva está rondou a região. Choveu fininho ontem no PA Jaraguá, eu tive informação. No interior do município choveu fininho. Agora o temporal com ventos de até 60 quilômetros atingiu o município de Colíder ontem. Segundo a Defesa Civil de Mato Grosso, né, o vento foi forte, entre 40 e 60 quilômetros. E com isso, até o momento, não há informações confirmadas sobre ocorrências graves ou danos provocados pelo temporal na região de Colíder, mas deixou a população assustada. Deixou a população assustada. Já em Colíder, o vento não fez estrago, a chuva não fez estrago, mas felizmente aqui em Água Boa, na região lá de Cláudia, entre próximo a Sorriso, o vento foi tão forte que derrubou um armazém, a estrutura de um armazém de grãos, gente, da estrutura de um armazém de grãos que ficou contorcido, as ferragens contorcidas com os fortes ventos. Já, graças a Deus, aqui no PA Jaraguá, na região da Fazenda Santo Antônio, no PA Jaraguá, fortes

ventos no interior do município causaram prejuízos. Moradores relataram através de imagens que da queda de cerca de mais de 10 postes que sustentam a energia elétrica ali próximo à fazenda, ali próximo ao bar da Dinorá, PA Fazenda Santo Antônio, sentido ao Jaraguá, sentido Jaraguá. E com isso, até no início da noite de ontem, algumas propriedades estavam sem energia elétrica, Então, lamentavelmente, a chuva vem, todo ano é assim, no início as primeiras chuvas são mais fortes em determinadas regiões, até chuvas torrenciais. Mas vamos pedir a Deus que em água boa ela venha mansinha sim, se Deus quiser. 6 horas e 27 minutos aqui na manhã.

Meus amigos, 6:35 aqui na manhã, 6:35. Tião Carreiro e Pardinho, amor e saudade. A saudade vem, a saudade vai. Tonico e o Tinoco passando em seu rádio. Estou acompanhando neste momento a CNN, imagens de trabalhadores que foram resgatados após 9 dias no Nepal. Já imaginou? 9 dias preso na debaixo daqueles escombros. E após as enchentes devastadoras que deixaram cerca de 1.300 mortos, algumas pessoas passaram a serem libertas desta situação através do resgate. Situação triste, comovente. Somente Deus para ter piedade da população do Nepal neste momento e levar conforto a essas famílias. Sem contar que ainda existem, com certeza, inúmeras pessoas soterradas, vivas soterradas. Que situação triste, meu Deus. Só o nosso Senhor para ter piedade de todos nós. 6:36. Deixa eu mandar aqui um bom dia a toda a equipe da JW Solar. 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

0: 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Então, passe hoje mesmo na Avenida Norberto Schwantz, próximo à rotatória da Rua 15. 6:37, feriadão prolongado, viu, gente? Feriado de 7 de setembro, na segunda-feira, muita gente pegando as estradas. A Polícia Rodoviária Federal, PRF, já começou com a Operação Independência e vai até segunda-feira. Quem vai viajar, pegar a estrada, olha aí as condições do seu carro, confira os pneus, a parte elétrica, use o cinto de segurança, muita atenção, cautela e boa viagem.
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0: Trio Parada Dura, Último Adeus é o nome da canção. Bom dia. 6:38, daqui a pouquinho tem propaganda política partidária.

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0: 6:45 aqui na manhã, 6:45. Eu fui ali fora dar uma espiada no tempo. Pensa na barra do dia quando nasce aqui, ó, sentido Rio das Mortes, sentido Nova Nazaré. A barra do dia é bonita, viu? É bonita aquela luminosidade do sol. É belíssimo, é belíssimo. Então, bom dia para você que já despertou. A Cirlei já lá do setor rodoviário já mandou um áudio aqui. Vamos ouvir o que a Cirlei fala. Bom dia, Cirlei.
1: Bom dia,
0: Cirlene. Bom dia, Cirlene.
1: Manda modona para nós aí, Celso, que eu aqui ouvindo.
0: Positivo, vou mandar uma modona.
1: Aí, com a graça de Deus.
0: Amém.
1: Deus tá dando conforto para nós todos, né?
0: Amém. Positivo.
1: Fica com Deus, passa a modona pra nós ouvir que eu tô te ouvindo.
0: Vou mandar sim, Cirlene, pra você e o maridão Antônio,

acompanhando a nossa programação nesta jornada de sábado. Gente, eu quero neste momento trazer um comunicado triste, viu? Triste, porque realmente a gente fica muito, muito sentido com essa situação. Nota de falecimento. A Rádio Liberdade FM noticia com pesar o falecimento do amigo e professor de esportivo do município de Água Boa, o querido Amós. O Amós faleceu ontem à tarde em Barreto, São Paulo. Seu legado permanecerá vivo em cada vida que você transformou dentro e fora do campo. Nossos sentimentos aos familiares, amigos, alunos e todos que tiveram o privilégio de conhecê-lo. Eu conheci o professor Amós no ano de 1999. Um grande amigo, professor esportivo e muitos talentos que hoje já estão na fase adulta passaram pelas mãos, pelo aprendizado do professor Amós. Quantas e quantas crianças passaram pela escolinha do professor Amós, que sempre fez um brilhante trabalho. Nesse momento de dor, pedimos a Deus que possa confortar os corações de todos os entes queridos. Descanse em paz, grande professor Amós. Nós aguardamos informação para saber o horário que o corpo chegará em Água Boa e também o início do velório com o horário também do sepultamento. A Rádio Liberdade FM vai continuar anunciando em sua programação para que a população tenha conhecimento. Nada melhor do que começar o dia entregando tudo nas mãos de Deus. Quão grande, Senhor, és tu, Pai. Tenha piedade de cada um de nós, Pai. Tenha piedade e misericórdia de teus filhos aqui na terra. O Senhor é o Senhor soberano. Nenhuma folha cai na terra sem a permissão do nosso Deus. Ele sabe de tudo. Obrigado, Pai, por mais um dia. Esteja conosco, Senhor. Sim.

0: Meus amigos, 6:57 agora, 6:57 em seu rádio. Bom dia, cidade querida. Bom dia, Gaúcho da Fronteira, Mil Chinocas passando por aqui. Já estamos aguardando o sinal para a transmissão da propaganda política partidária. Deixa eu mandar aqui um bom dia à comunidade lá do Jatobazinho. Hoje, bom dia a vocês, meus queridos, farão um jantar de confraternização para quem trabalhou. Obrigado a vocês pelo convite. Estarei marcando presença com a minha família. Bom dia. Felicidades a toda a equipe lá do Jatobazinho.
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0: Daqui a pouquinho, às 7:25, eu retorno com mais nesta manhã especial, gente. Hoje é sabadão. Sabadão para todos nós. Um vento gostoso, um vento prazeroso, agora aprazível pela manhã. Bom dia, um minuano bem gostoso, já começando no sábado em Água Boa. Será como vai ser o fim de semana? A previsão é de quentura, de calorão. Vamos aguardar para que o tempo permaneça fresquinho neste fim de semana, viu? Assim a gente espera. Amanhã vai ter o Christian Peters com o programa Momento Cultural. Já já, a propaganda

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2: Meus amigos, salve, salve, esta manhã especial, 7:25, agora 7:25, em cima do horário, em cima da pinta, assim a gente finaliza a edição da propaganda política partidária e na sequência a gente já vai despedir de todos vocês, desejando um dia repleto de coisas boas, é claro, e daqui a pouquinho tem informações precisas na edição do Liberdade News, viu? Na edição do Liberdade News. Nota de falecimento. Noticiamos com pesar o falecimento do professor, querido professor Amós, ocorrido ontem em Barretos. Seu corpo será trasladado para Água Boa e estaremos aqui na emissora Liberdade informando o horário da chegada, início do velório e sepultamento também. O professor Amós deixa um legado, pois ele contribuiu de forma muito clara com a formação de muitos jovens em suas trajetórias, através do esporte, tanto na escolinha quanto no dia a dia. O Amós, sem sombra de dúvidas, fará falta para todos nós. Que Deus esteja ao lado dos entes queridos neste momento de dor. A Liberdade continua em sua programação, continua com sua programação e estará informando no decorrer sobre a chegada do corpo, início do velório e horário também do sepultamento. 7:26 no coração do Brasil.

É, meus amigos, sabadão, primeiro sábado do mês de setembro, hein? Ontem a chuvinha caiu branda no interior de Água Boa, teve alguns chuviscos aqui dentro do perímetro urbano, eu soube que chuviscou em determinados pontos da cidade, caiu uma chuvinha bem ralinha, né? Aquele chuvisquinho, chuvisqueiro, no interior de Água Boa choveu, caiu uma chuvinha boa. E causou até estragos, derrubando, segundo o que consta, e os vídeos circulam nas redes sociais, alguns postes de energia elétrica ali na região do PA Jaraguá, região do bairro da Dinorá, popular, Fazenda São Paulo, alguns postes de energia acabaram sendo danificados com o vento e a chuva. E possivelmente pode ter deixado moradores daquela localidade sem energia elétrica. A gente fica de antena ligada nesse período, porque sabemos que as primeiras chuvas, elas causam estragos. Mas vamos pedir a Deus para que as chuvas que estão por vir sejam as primeiras, não sejam chuvas pesadas e não causem estragos em nossa região. Observando as redes sociais, região de Sinop, Vera, teve propriedade rural que parte da estrutura de fazendas foram danificadas, até armazéns, silos vieram ao chão, foram literalmente destruídos em virtude dos fortes vendavais na região norte, médio norte do estado. Aqui para nós ainda não temos nenhum relato e esperamos não ter, se Deus quiser, né? Se Deus quiser. Bom, por aqui eu quero finalizar, desejo a vocês tudo de bom, um fim de semana maravilhoso, tchau, tchau, cidade querida. Vem Ediane Dutra trazendo a edição do Liberdade News. Tchau, tchau, cidade.

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5: 7:32.
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0: Muito bom dia, está começando o Liberdade News, o jornal da Rádio Liberdade FM 104.9, feito para quem quer começar o dia muito bem informado. Eu sou Ediane Dutra e agradeço a sua companhia nesta manhã. E nos próximos minutos você acompanha os principais destaques de Água Boa e região.
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0: Aquaparque Pesque Pague MT retoma atividades após incêndio. Senado aprova o fim da taxa das blusinhas para compras de até $50. Pecuarista denuncia furto de 27 cabeças de gado na região da Serrinha, em Água Boa. Previsão aponta chuva forte em Mato Grosso no domingo. Água Boa realizou o ato cívico em celebração à independência do Brasil nesta última sexta-feira, dia 4. PRF inicia Operação de Independência 2026 com reforço nas rodovias federais de Mato Grosso. Água Boa perde técnico de futebol Amós Castro, referência na formação de jovens atletas.
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0: Aquaparque Pesque Pague MT retoma atividades após incêndio. O Aquaparque Pesque Pague MT retomou as atividades nesta sexta-feira após um incêndio registrado na última terça-feira, que causou prejuízos significativos à empresa. Mesmo com parte da estrutura danificada, o estabelecimento se reorganizou e já voltou a atender o público. Nossa reportagem esteve no local e conversou com o proprietário Francisco Fernandes, que falou sobre o ocorrido, os prejuízos e a retomada das atividades. Acompanhe comigo.
2: Eu converso agora com Francisco Fernandes, proprietário da empresa. Francisco, infelizmente, um fato lamentável, porém o importante é que a empresa, você particularmente, estão já tomando as devidas providências para voltar à ativa normalmente.
3: Bom dia, Junei. Isso aí, com certeza, né? Estamos aqui garrado, né? Trabalhando dia, noite, né? Sem parar. Porque como você mesmo viu ali, né, a parte do depósito nosso ali queimou todo, né, e o prejuízo aí não foi pouco, mas como se diz, graças a Deus, né, só foi somente bens materiais, né? Isso, então assim, isso aí a gente sacode a poeira, vamos para cima, vamos trabalhar, né, eu falo assim que com Deus, né, na frente sempre é possível tudo, né?
2: Informações de que forma o fogo começou, já existe um laudo, enfim.
3: Joanei, então, a Politec, ela veio, né, até o estabelecimento, né, fazer o trabalho dela, ainda não nos passou nada ainda, mas assim, eu tava aqui no momento, né, tinha um evento aqui no dia, ia ter uma palestra do pessoal da Sementes e Yara, né? E a gente estava organizando aqui o telão, eu e o meu gerente lá, o André, lá do MT Super, e o meu caseiro ali, o Luiz. E aí a gente escutou no canto bem no canto do estoque, aí eu escutei um estouro, né? Deu um estouro, e aí quando eu olhei, eu vi a chama no forro, aí a gente saiu correndo, e só que como foi no estoque, tinha as marmitas, né? Então, coisas que é igual jogar gasolina, né?
2: Inflamável.
3: Então, tava bem em cima. Então, no que o fogo pegou, nós corremos e pegamos o extintor, só que o fogo já pegou nas marmitas, então foi muito rápido. A gente conseguiu descarregar 3 extintores, né, mas não fez efeito devido os extintores é pequeno e devido ser, né, um material muito inflamável, né. E assim, o estoque tinha tudo, né, então tinha álcool, tinha bebida,
2: que
3: exatamente, então foi aonde a gente não conseguiu mais controlar. E aí eu já liguei pro pro corpo de bombeiro, né, pro cuiabano, né, assim, agradecer o cuiabano ali pela rapidez, né, que me atendeu na segunda chamada e eles... Demorou aí uns 20 minutos, porque assim, a população em si aqui não colaborou muito, com muito carro na rua e atrapalhou, né? A fila de carro estava lá no Labombar e eles tiveram uma dificuldade para chegar até o local.
2: O fato fez com que muitos curiosos se deslocassem aqui para o seu endereço e isso acabou atrapalhando ao invés de colaborar.
3: Exatamente isso aí, exatamente, né? Então assim, eles demoraram mais, eles me falaram, de chegar do Labombar até aqui do que se deslocar do local onde eles estavam até aqui.
2: Duas quadras de distância.
3: Exatamente, duas quadras, né? Então, assim, a gente pede, clama, né, pras pessoas que quando acontece esse tipo de coisa, pessoal, né, deixa a via livre, né, porque você chama uma emergência, vai chegar, mas aí se vocês obstruir, fica difícil, né? Mas, enfim, já passou, né, já...
2: O prejuízo já foi contabilizado?
3: Olha, assim, estima aí, a gente tá estimando aí, porque era o estoque onde tinha muitas coisas caras, né? Era todo estoque nosso. Então tinha chopeira ali que a gente nunca tinha sido nem usada, forno elétrico, não, muita coisa, assim. A gente estima com a construção e com o estoque, chega ali aproximadamente de 300 a 400 mil é o prejuízo, né? Mas, né, vida que segue, estamos aqui firme, forte.
2: A boa notícia, inclusive, que o Francisco nos passou, e aí a gente realmente, apesar de todo o ocorrido, é que toda a equipe do Pesque Pague, de certa forma, direto e indiretamente, se mobilizaram. E esta sexta-feira, isso mesmo, esta sexta-feira, dia 4, vocês voltam a atender o público novamente. Inclusive, Ediane, fique à vontade, a gente está no local onde o pessoal já organizou, pronto para servir a

0: refeições, voltar à normalidade, quer dizer, aos poucos vai se superando.
1: Isso aí, isso aí.
0: A partir de hoje.
1: A partir de hoje, agora, né? A partir das 11 horas, né? Então, falta poucos minutos aí, já estaremos de portas abertas, né? Normal, né? Atendendo o buffet. Hoje, sexta-feira do peixe, né? E temos churrasco também, normal, vai funcionar normal. E à noite, né? Geralmente, na quinta-feira a gente faz a quinta-feira do sushi, porém, como a gente ontem ainda não tava de portas abertas, hoje a gente vai fazer a sexta-feira do sushi. Então, o pessoal aí que gosta de, né, saborear aquele delicioso sushi, vem pra cá, traz sua família. O boliche, né, já tá de portas abertas também, vocês podem fazer a sua reserva. E todo o parque, né, o parque tá normal, tá tudo organizado, tá, pessoal? A parte do salão principal tá interditado ali pra poder a gente fazer os reparos, né? O estoque agora, a gente já arrumou o local, a gente vai fazer fora do estabelecimento. Então, assim, você vê que hoje, dentro do Pesque Pague, não tem tanta coisa assim que é de pegar fogo, alguma coisa nesse sentido, para dar a proporção que deu. Somente, né, foi por causa do estoque que ele tava bem no meio do salão, né? Então, assim, a gente já tirou, assim, tá tirando, né? Já tá em construção em outro local, então fora do estabelecimento. Então, assim, né, chamo toda a população que venha almoçar com nós, venha à noite, amanhã, sabadão, esse calor.
0: Portas abertas.
1: Portas abertas, entendeu? Chalé, Pesque Pague, tudo de portas abertas normalmente.
2: Então é isso aí. O Pesque Pague MT, o Aquapark Pesque Pague MT está aberto desde ontem em funcionamento normal. E fica aí o importante alerta à população. Em situações de emergência, é fundamental que a população colabore e mantenha as vias livres para passagem do Corpo de Bombeiros, ambulâncias policiais e as demais forças oficiais. A presença dos curiosos e veículos bloqueando o trânsito pode atrasar o atendimento e colocar vidas em risco. Felizmente, no incidente que ocorreu no Pesque Pague MT, houveram apenas prejuízos materiais, que, no entanto, poderiam ser, no mínimo, menores caso a aglomeração de pessoas não tivesse bloqueado a passagem dos oficiais. Em situações de emergência, colaborar também é ajudar.
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2: Senado aprova fim da taxa das blusinhas para compras de até $50. O Senado Federal aprovou nesta quinta-feira, dia 3, em votação simbólica, a medida provisória que encerra a cobrança de 20% de imposto de importação sobre compras internacionais de até $50, realizadas pela internet e enviadas por remessas postais. O texto já passou pela Câmara dos Deputados e agora segue em sanção presidencial. A proposta também reduz de 60% para 30% a alíquota de importação para remessas de até $3,000. Outra mudança aprovada é a isenção do imposto de importação para medicamentos que não tenham similares produzidos ou comercializados no Brasil. Durante tramitação, a relatora senadora Leila do Vôlei, do PTDDF, destacou que a medida busca beneficiar consumidores que recorrem às compras internacionais para encontrar preços mais baixos. Apesar da redução do imposto, a proposta amplia as exigências de fiscalização sobre plataformas digitais e empresas responsáveis pela logística das encomendas. As empresas deverão adotar mecanismos para identificar irregularidades como subfaturamento, fracionamento artificial de encomendas e ocultação de remetentes, além de garantir a rastreabilidade dos vendedores, manter os registros das operações e comunicar movimentações suspeitas às autoridades competentes. O descumprimento das regras poderá resultar em responsabilização administrativa e tributária, além da aplicação de penalidades previstas na legislação brasileira, especialmente nos casos de fraude, sonegação ou tentativa de burlar a fiscalização aduaneira. As medidas podem envolver cobrança dos tributos devidos e demais sanções cabíveis, conforme a irregularidade identificada. O texto determina que o Ministério da Fazenda faça avaliações periódicas dos efeitos

0: da isenção. A primeira deverá ocorrer 3 meses após a entrada em vigor da nova regra, seguida de análises semestrais. Os estudos deverão avaliar os impactos sobre o emprego, renda, preços e indústria nacional. Também está prevista a avaliação anual da política tributária para verificar seus efeitos sobre os consumidores e setores produtivos brasileiros. Parlamentares da oposição criticaram a proposta, argumentando que a redução dos impostos pode aumentar a concorrência de produtos estrangeiros com os fabricados no Brasil.
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0: Pecuarista denuncia furto de 27 cabeças de gado na região da Serrinha, em Água Boa. Um pecuarista da região da Serrinha, em Água Boa, Mato Grosso, registrou o desaparecimento de 27 cabeças de gado em sua propriedade. A suspeita é de que os animais tenham sido retirados da fazenda nos últimos 2 ou 3 dias. Segundo o proprietário, ao chegar na fazenda, ele percebeu que a porteira estava aberta e identificou marcas da passagem de um caminhão pela estrada interna da propriedade, inclusive nas proximidades do curral e do embarcador. Diante da situação, o pecuarista reuniu os animais para realizar a contagem e constatou a falta de 27 cabeças de gado. Entre os animais desaparecidos estão 26 bovinos da raça Nelore e uma fêmea anelorada de pelagem preta. O proprietário divulgou fotos de alguns dos animais e as respectivas marcas para facilitar a identificação. Na tentativa de recuperar o rebanho, o proprietário está oferecendo R$10 mil de recompensa por informações que levem à localização dos animais e à identificação dos responsáveis pelo possível furto. Informações ou denúncias podem ser repassadas pelo telefone 669-9649-5074, 669-9649-5074. Segundo o comunicado divulgado, a identidade dos denunciantes será mantida em sigilo. A orientação é que qualquer pessoa que tenha visto movimentação de caminhões, embarque de gado ou animais com características semelhantes na região nos últimos dias, entre em contato ou comuniquem às autoridades.
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0: E agora vamos à previsão do tempo com Sofia Muniz.
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2: No centro-oeste, o sábado será de muitas nuvens e pancadas de chuva em parte da região. Campo Grande terá pancadas de chuva e trovoadas, com temperaturas entre 18 e 30 graus. Em Cuiabá, a máxima chega a 35 graus, com pancadas de chuva e trovoadas isoladas. Goiânia terá máxima de 33 graus e pancadas de chuva isoladas. Brasília terá temperaturas entre 20 e 29 graus, também com pancadas de chuva isoladas. As informações são do Instituto Nacional de Meteorologia. Sofia Muniz, o tempo e a temperatura.
0: Muito bem. Falando em previsão de tempo, previsão aponta forte chuva para Mato Grosso nesse domingo. Mato Grosso terá 4 dias de instabilidade entre sexta-feira, dia 4, e segunda-feira, dia 7, com previsão de chuva moderada a forte, raios e rajadas de vento. Nesta sexta-feira, as precipitações devem se encontrar no norte do estado. No sábado, dia 5, pode ocorrer de forma isolada em diferentes pontos do estado, segundo o NET Clima. O estado mais severo e esperado para O cenário mais severo e esperado é para domingo, dia 6, quando uma frente fria avança pelo estado. A chuva deve começar durante a madrugada no sul de Mato Grosso e avançar às regiões central e norte ao longo do dia. Na região metropolitana de Cuiabá, a possibilidade de chuva ainda mais forte são nas primeiras horas da manhã. As rajadas de vento podem variar entre 50 e 90 km por hora. As temperaturas permanecem elevadas até sábado, mas caem com a chegada de uma massa de ar frio. A combinação de chuva, raios e ventos fortes exige atenção redobrada. As rajadas de vento podem lançar galhos, árvores,

0: ou outros objetos sobre a rede elétrica, além de danificar os cabos e equipamentos. A nossa orientação é que a população não se aproxime de fios caídos e nem de objetos em contato com a rede. A área deve ser isolada caso aconteça algum episódio e a concessionária precisa ser acionada o quanto antes, afirma Murilo Castilho, coordenador do Centro de Operações da Energisa Mato Grosso. Durante as tempestades, a orientação é desligar os aparelhos eletrônicos e retirá-los da tomada, principalmente nos períodos de maior incidência dos raios. Reparos em telhados, antenas ou estruturas próximas da fiação também devem ser evitados. A população deve permanecer em local coberto, longe de árvores, postes, cercas metálicas e torres de transmissão. Motoristas precisam reduzir a velocidade, evitar trechos alagados e estacionar perto de árvores, torres e placas de publicidade. Para responder às ocorrências provocadas pelo mau tempo, a Energisa irá ampliar o número de equipes em campo, posicionar estruturas pesadas em pontos estratégicos do estado e manter o sistema elétrico sob monitoramento 24 horas. A concessionária utiliza meteorologia, ciência de dados, inteligência artificial e protocolos de contingência para antecipar riscos e direcionar recursos. Alertas meteorológicos e históricos de danos, mapas de vegetação e o mapeamento de áreas vulneráveis a ventos, queimadas e alagamentos orientam o reforço das equipes e o deslocamento preventivo de materiais e a priorização das manutenções. Ocorrências envolvendo a rede elétrica podem ser informadas pelos canais oficiais de atendimento da Energisa.
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0: Água Boa realizou o ato cívico em celebração à independência do Brasil nesta sexta-feira. Em celebração à independência do Brasil, a Secretaria Municipal de Educação promoveu um ato cívico nesta sexta-feira. A solenidade foi realizada na Avenida Planalto, na região central da cidade, bem em frente à Prefeitura Municipal. O evento reuniu alunos de várias instituições de ensino da rede municipal que se mobilizaram em atividades temáticas e prestaram homenagens oficiais aos símbolos da pátria. A execução dos hinos oficiais ficou por conta da banda da Escola Estadual Militar Tiradentes, 3º Sargento PM Justino Pinheiro dos Santos, que se destacou como uma das principais atrações da manhã. A cerimônia reuniu lideranças políticas locais e membros das Forças de Segurança Pública, com a participação de representantes da Polícia Militar, da Polícia Judiciária Civil, Politec e de outros órgãos institucionais. Mais do que uma solenidade, a ação buscou fortalecer os valores cívicos na comunidade escolar e conscientizar os moradores sobre a relevância histórica do Dia da Independência. Na ocasião, a Rádio Liberdade FM, através do jornalista Gilney Macari, conversou com o prefeito municipal em exercício, Aris Andoná, juntamente com a presidente da Câmara Municipal de Vereadores, Rejane Schneider Garcia. Vamos ouvir.
2: Prefeito José Aris Andoná, um momento importante, uma solenidade que retrata a questão do patriotismo, 7 de setembro.
3: Ah, Gilney, isso aí sempre recorda, né? Uma recordação muito positiva e eu, uma história minha muito linda, né? Quando eu era jovem, eu servi na Força Aérea Brasileira, né? Base Aérea Santa Maria, né? E essa data é muito especial, né? 7 de setembro.
2: Apesar de ter sido antecipado, é importante que as escolas também participem.
3: Exatamente, é de quando vê esse dia aqui, comemoração aqui, toca na gente, né? Mas é importante a gente sempre estar comemorando e lembrando o passado do nosso Brasil e continuar lutando por um Brasil cada vez melhor.
2: Presidente, momento importante esse, 7 de setembro, questão do patriotismo, a reunião, alunos, famílias e autoridades.
4: Isso, ficamos felizes de poder participar desse evento, né, desse ato cívico, em alusão à Semana da Pátria, antecipando então o dia 7 de setembro, um dia importante, né, que merece ser comemorado. Quero parabenizar as escolas aqui presentes, toda a equipe, todos os profissionais da educação, porque é nas escolas que nós iniciamos os primeiros passos, os primeiros conhecimentos para esses atos de civismo. Então, que nós possamos cada vez mais termos momentos como este, né, que nós possamos cada vez mais termos orgulho dos nossos símbolos nacionais. E nós precisamos, sim, cada vez mais termos eventos como este. Então, parabéns. E o Brasil que queremos, ele depende de cada um de nós. De nós amarmos a nossa pátria, amarmos os nossos símbolos, né? E sermos o mais justo possível em todas as nossas ações.
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0: PRF inicia a operação de independência com 2026 com reforço nas rodovias federais de Mato Grosso. A Polícia Rodoviária Federal iniciou nesta sexta-feira, 4 de setembro, a Operação Independência 2026 em Mato Grosso. A mobilização segue até segunda-feira, dia 7, feriado da Independência do Brasil, com reforço no policiamento e na fiscalização nas rodovias federais que cortam o estado. Durante o período, equipes estarão posicionadas em pontos estratégicos nas BRs, utilizando etilômetros, radares móveis e sistemas de monitoramento em tempo real. O objetivo é prevenir sinistros de trânsito e reduzir comportamentos considerados de risco. Entre as principais condutas fiscalizadas estão a direção sob efeito de álcool, ultrapassagens em locais proibidos e o excesso de velocidade. Essas infrações podem resultar em multas, pontos na Carteira Nacional de Habilitação e, dependendo da situação, suspensão ou cassação do direito de dirigir. Dirigir sob influência de álcool ou outras substâncias psicoativas, por exemplo, é considerado uma infração gravíssima pelo Código de Trânsito Brasileiro, com multa e suspensão do direito de dirigir. Quando a conduta configura crime de trânsito, o motorista também pode responder criminalmente, estando sujeito a penalidades previstas na legislação. As ultrapassagens proibidas e o excesso de velocidade também podem gerar multas gravíssimas ou agravadas, conforme a situação e o percentual de velocidade acima do limite permitido. Em casos de acidentes com vítimas, outras responsabilidades cíveis e criminais também podem ser aplicadas. A restrição para veículos de carga serão aplicadas nos seguintes horários: sexta-feira, dia 4, das 4 da tarde às 10 da noite; sábado, dia 5, das 6 da manhã ao meio-dia; segunda-feira, dia 7 de setembro, das 4 da tarde às 22 horas. A medida atinge veículos ou combinações de veículos que excedam os limites estabelecidos de dimensões e peso, incluindo aqueles que necessitam de autorização especial de trânsito ou autorização específica. O descumprimento das determinações de trânsito e das restrições estabelecidas pelos órgãos competentes podem resultar em autuação, retenção do veículo e outras medidas administrativas previstas na legislação. Em rodovias federais duplicadas, a circulação desses veículos permanece liberada. A PRF recomenda que os condutores façam revisão preventiva antes de pegar a estrada, verificando itens como pneus, freios, iluminação e limpadores de para-brisa. Os motoristas também devem respeitar os limites de velocidade, manter distância segura dos demais veículos, utilizar o cinto de segurança em todos os assentos e jamais dirigir após o consumo de bebidas alcoólicas. Em caso de emergência nas rodovias federais, o telefone da Polícia Federal é o 191.
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0: Água Boa perdeu esta semana o técnico de futebol Amós Castro, uma referência na formação de jovens atletas. O Esporte de Água Boa está em luto. Faleceu nesta sexta-feira, dia 4, em Barreto, São Paulo, o técnico de futebol e professor Amós Castro, conhecido por sua dedicação ao esporte e pelo trabalho realizado durante décadas de formação de atletas no município. Amós estava internado no Hospital de Amor, em Barretos, onde realizava tratamento para descobrir após descobrir recentemente uma doença grave. apesar da luta contra a enfermidade, acabou não resistindo. Ao longo de sua trajetória, Amós marcou gerações desportivas por meio das escolinhas de futebol e também esteve à frente da Seleção Municipal de Futebol de Campo por muitos anos. Seu trabalho contribuiu diretamente para a formação esportiva e humana de inúmeros jovens.

0: jovens de Água Boa. De jeito simples, humilde e conciliador, Amós era conhecido pela forma respeitosa com que conduzia seu trabalho, sempre aberto a críticas e sugestões. Mais do que resultados dentro de campo, deixou como marca a capacidade de incentivar, orientar e aproximar pessoas por meio do esporte. Amós deixou uma filha, 3 netos, além de familiares e um grande círculo de amigos e admiradores. Sua trajetória se confunde com a história do esporte amador em Água Boa. O legado deixado por ele permanece nas lembranças daqueles que tiveram a oportunidade de aprender, conviver e compartilhar momentos ao seu lado. A Rádio Liberdade FM 104.9 manifesta profundo pesar pelo falecimento de Amós Castro e se solidariza com sua filha, seus netos, familiares, amigos e com toda a comunidade esportiva de Água Boa nesse momento de dor. Que as boas lembranças, os ensinamentos e a contribuição deixada por Amós ao esporte possam servir de conforto a todos que sentem a sua partida. A família, os amigos, os nossos mais sinceros sentimentos e condolências.
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0: E assim, estamos chegando ao fim de mais uma edição do Liberdade News. Eu sou Ediane Dutra e muito obrigado pela sua companhia nesta manhã de sábado, 5 de setembro. Para nós, da Rádio Liberdade FM, é sempre uma satisfação estar ao seu lado, levando sempre informação, prestação de serviço e tudo que é notícia em Água Boa e região. E hoje, com aquele clima especial de pré-feriadão, a nossa mensagem é para você, que vai aproveitar esses próximos dias para descansar, viajar, estar com a família ou simplesmente colocar a vida em dia. Mas lembre-se, mesmo durante o feriado, a notícia não para. 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E para encerrarmos o Liberdade News com chave de ouro, vamos deixar uma palavra de fé para começar este sábado com um coração tranquilo. A Bíblia diz, em Salmos 121, versículo 8, o Senhor guardará a tua saída, a tua entrada, desde agora para sempre. Que palavra bonita para esse início de feriado, não? Ela nos lembra que Deus está conosco em todos os nossos caminhos, quando saímos de casa, quando viajamos, quando estamos com nossa família e também quando retornamos. É uma mensagem de proteção, cuidado e confiança. Por isso, se você vai pegar a estrada, vá com calma, respeite os limites de velocidade e cuide de quem está ao seu lado. Acima de tudo, coloque Deus, coloque seus caminhos nas mãos de Deus. Que Ele abençoe esse sábado, proteja sua viagem, sua casa, seu trabalho e toda a sua família. Nós ficamos por aqui com mais uma edição do Liberdade News. Um grande abraço aí e um grande abraço a todos vocês. Não saia daí porque tem muito mais liberdade por aí.
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Muito bom dia para você que está ligado na Rádio Liberdade FM 104,9. A semana passou, o despertador tocou cedo durante vários dias, teve trabalho, teve correria, compromisso, preocupação, mas agora chegou o sábado, aí sim, minha gente, agora sim. Hoje o clima é diferente. Hoje tem cheiro de café passado. Tem gente acordando sem despertador, tem gente trabalhando, gente viajando, gente indo pra fazenda e tem gente que acabou de acordar e está pensando: hoje eu não quero nem saber que dia é. Mas olha, se você acordou cedo para trabalhar neste sábado, nosso abraço especial vai para você, viu? Porque enquanto muita gente está aproveitando a cama, tem muita gente movimentando água boa. No comércio, na fazenda, na estrada, na obra, no supermercado, na segurança. E a Rádio Liberdade está aqui, fazendo companhia para você. Então aumente o volume, prepare o café, chama a família e vem aproveitar essa manhã com a gente, porque até às 11 horas tem muita música boa, informação, dicas úteis e muita curiosidade para você, viu? Então aproveite, vamos, e aquele clima gostoso também de sábado de manhã.

0: Eu sou Victoria Mello e está começando mais uma edição do Bom Dia Liberdade. Hoje é sábado, então esquece um pouquinho a correria, respira, sorri e vem curtir essa manhã com a gente. A Rádio Liberdade FM 104,9, a rádio que faz parte da sua vida. E antes de começarmos a nossa programação, quero deixar uma reflexão deste sabadão para você. Sábado chegou e talvez você seja um bom dia para desacelerar um pouco. Durante a semana, a vida parece uma correria, uma corrida. Acorda, trabalha, resolver problemas, cumprir horários, responder mensagens, pensar no amanhã. E quando a gente percebe, mais uma semana passou. Por isso, hoje, eu quero deixar uma pergunta para você. Você tem aproveitado a vida que está vivendo? Porque muitas vezes estamos tão preocupados com aquilo que queremos conquistar que esquecemos de agradecer pelo que temos. A casa, a família, o trabalho, os amigos, a saúde, as pequenas oportunidades, o café compartilhado, uma conversa, uma risada, um abraço. A Bíblia diz em Mateus 6,34: "Portanto, não se preocupem com o amanhã, pois o amanhã trará as suas próprias preocupações. Hoje é sábado, então viva o hoje. Aproveite quem está perto, faça aquilo que te faz bem. Descanse sem culpa, agradeça mais, reclame menos e lembre-se, a vida não acontece apenas nos grandes momentos. Ela acontece agora, nesta manhã, nesse dia, neste instante. Que Deus abençoe o seu sábado, que Ele traga paz para a sua casa, proteção para a sua família e esperança para o seu coração. Aproveite o presente, porque ele é um presente de Deus. E agora vamos começar o nosso Bom Dia Liberdade comigo, Victoria Mello. 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

8h17.

0: minutos. Hoje é dia de celebrar quem cresceu ao nosso lado. Irmão é aquele que divide as brincadeiras, as brigas, os segredos e também os momentos mais importantes da vida. Pode até existir discussões, diferenças e aquele famoso não mexe nas minhas coisas. Mas quando a gente precisa, o irmão está ali. Neste dia do irmão, valorize esse vínculo, diga eu te amo e aproveite para agradecer por ter alguém para compartilhar a vida. Feliz dia do irmão. Eu quero mandar um abraço pro meu irmão Vinícius, te amo, viu? Feliz dia do irmão pra você. Tô morrendo de saudade de você, viu? E agora vamos para os nossos apoiadores culturais e daqui a pouco eu estarei de volta aqui com você. Então não saia daí que o nosso sabadão está apenas começando. 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
3: 8:21.
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0: 8:25. Agora vamos falar sobre uma coisa muito importante. No sábado existem dois tipos de pessoa. O primeiro tipo, acorda às 6 da manhã, vai no mercado, resolve pendências, lava o carro, faz faxina, vai visitar alguém, passa na feira. E às 10 da manhã já viveu praticamente 3 dias. E existe o segundo tipo, aquele que abre os olhos, olha para o relógio e pensa: hoje eu mereço mais 5 minutinhos. 5 minutos depois, mais meia hora. Uma hora depois, ainda está na cama. E tem também aquela pessoa que fala: na sexta-feira, amanhã eu vou acordar cedo e aproveitar o dia. Chega sábado, acorda meio-dia, mas tudo bem, afinal, cada um aproveita o sábado do seu jeito. Tem gente que descansa, tem gente que trabalha, tem gente que viaja, tem gente que pesca, tem gente que vai para o churrasco e tem gente que passa o sábado inteiro tentando descobrir o que eu vou fazer hoje. O importante é uma coisa: aproveitar, porque sábado tem aquele clima diferente. E o sabadão, né, galera? Segunda-feira já é feriado. Então tem que aproveitar esse sábado, domingo e segunda. 3 dias para descansar. E agora vamos para os nossos apoiadores culturais. E logo em seguida fica com as nossas sequências de músicas selecionadas para você neste sábado maravilhoso.
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2: Olá, queridos ouvintes. Letícia Leal com você para mais uma parte do Toque Astral. Que alegria ter sua sintonia para conferir as energias do universo. Começamos com Áries, Touro e Gêmeos. Áries, você tem as rédeas para decisões importantes envolvendo convívio e parentes. Desenvolvam a verdade para evitar enganos. Comunicação crucial. Cor vermelho. Número 47. Touro, acordos e negociações financeiras estão abertos. Suas decisões virão de aconselhamento ou reflexão. O céu favorece, mas atenção aos desperdícios. Cuidado com distorções. Cor marrom. Número 29. Gêmeos, dia bom para informações de amigos ou projetos. O campo afetivo está aberto, trazendo felicidade nas interações. Seja sincero, sem exageros, e atenção com as expectativas. Cor cinza, número 60. Que energias, hein? Daqui a pouquinho eu vou...

0: Volto com mais previsões do Toque Astral. Na próxima parte, teremos Câncer, Leão e Virgem. Não saia daí.
1: Áries, Touro, Gêmeos.
0: Áries, você tem as rédeas para decisões importantes envolvendo convívio e parentes. Desenvolvam a verdade para evitar enganos. Comunicação crucial. Cor, vermelho. Número 47.
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0: Touro, acordos e negociações financeiras estão abertos. Suas decisões virão de aconselhamento ou reflexão. O céu favorece, mas atenção aos desperdícios. Cuidado com distorções. Cor, marrom. Número 29.
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0: Gêmeos. Dia bom para informações de amigos ou projetos. O campo afetivo está aberto, trazendo felicidade nas interações. Seja sincero, sem exageros. E atenção com as expectativas. Cor cinza, número 60. Que energias, hein? Na próxima parte teremos Câncer, Leão e Virgem. Não saia daí.
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1: E agora são 8:38. É só música boa aqui na Rádio Liberdade FM. E aí acabamos de ouvir ABBA, Bruno e Marrone e Luiz Fonsi. E calma, agora uma dicasinha pra você. 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E agora vamos para os nossos apoiadores culturais e daqui a pouco eu estarei de volta aqui com você. Então não saia daí, viu? Que o nosso sabadão está apenas começando aqui no Bom Dia Liberdade.
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1: 8:43. Hora da curiosidade. Eu quero saber, você dormiu mais hoje? Muita gente aproveita o sábado para recuperar o sono perdido durante a semana. Afinal, Tem quem passe de segunda a sexta acordando cedo, dormindo pouco, correndo contra o relógio. Enquanto chega o sábado, o corpo parece dizer: agora você vai me deixar descansar. Uma curiosidade interessante é que o sono tem relação direta com a nossa disposição, memória e recuperação do organismo. Por isso, descansar também é importante. Mas claro, não precisa passar o sábado inteiro dormindo. Senão, quando você acordar, já é domingo à noite e segunda-feira está batendo na porta novamente. Mas isso não é preocupação, porque segunda é feriado. Então encontre o equilíbrio, durma, descanse, mas também aproveite o dia. Agora mande sua mensagem pra gente. Que horas você acordou hoje? No 66-3468-1200. E me conte, foi cedo ou você está ouvindo a Liberdade ainda debaixo da coberta? Me conte, que horas você acordou hoje? Agora vamos para o nosso TeleTV e logo após ficam nossas sequências de músicas para você, ouvinte.
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4: Alô, meu povo apaixonado por novela. Que alegria ter você ligadinho aqui no TeleTV. Chegou a hora de mergulhar de cabeça nos babados de A Nobreza do Amor.
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4: No capítulo de hoje, a tensão vai lá no alto. Mirim decide ir até o engenho, com Graça tentando confortar o filho, afirmando que ele se livrou do capanga. Mas a Alica descobre que o Tônio sofreu um atentado, gente. E a Belmira finalmente revela toda a verdade sobre a Ritinha para Marta. Tonho e Casemiro descobrem que o matador fugiu e a desconfiança só aumenta. Fortunato garante que vai encontrar esse capanga. O Tonho, sem rodeios, confronta Mirim. Fortunato ainda comenta com Manuel que acredita que foi Mirim quem mandou matar Tonho. Para completar, Tonho e Caetana pedem para sair do engenho, mas Casemiro dá a cartada final. Quem vai ter que deixar a casa é o Mirim. Que reviravolta, hein? Não dá para perder. Mas não desgruda que o TeleTV já volta em instantes com os destaques da novela Por Você.

7 minutos. 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

0: 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E agora vamos para os nossos apoiadores culturais e daqui a pouco eu estarei de volta aqui com você. Então não saia daí, é rapidinho, viu?
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1: 9:03. Agora eu quero saber, o que mais combina com você para o sabadão? O que mais combina com o sábado para você? Tem gente que responde churrasco, outros dizem pescaria, tem quem prefira filme e sofá, outros querem música alta e amigos, tem também quem aproveita para viajar, visitar a família, ir para a fazenda, dar uma volta na cidade ou simplesmente não fazer nada. E vamos combinar, às vezes não fazer nada também é uma ótima programação, né? O importante é aproveitar o tempo livre da melhor maneira possível. Ouvir aquela música que você gosta, assistir algo divertido, encontrar pessoas especiais, dar risada, criar boas lembranças, porque no final não são os dias que lembramos, são os momentos. Então aproveite seu sábado e faça dele um dia especial. E agora vamos para o nosso guia astral e daqui a pouco eu estarei de volta aqui com você, então não saia daí.
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2: As previsões para Câncer, Leão e Virgem.
0: Câncer, Leão, Virgem.
2: Câncer, há crescimento em projetos e amigos. Interações abrem seu campo social e o relacionamento. Atenção aos desperdícios no trabalho. Reavalie posturas. Cor branco, número 20.
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2: Leão, dia ótimo para analisar escolhas profissionais. Clareza sobre atuação e responsabilidades. Autoestima é essencial para resultados sólidos. Não negligencie sua essência. Cor cinza, número 35.
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2: Virgem, mudança de crenças e interação com o cônjuge ou pessoa especial. Amadurecimento fundamental para o coração e filhos. Cuidado com negligência ou exageros na família. Cor azul, número 9. Daqui a pouco eu volto com os próximos signos.
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0: Aqui.

agora são 9h15. Hoje, 5 de setembro, é o Dia Internacional da Caridade. Uma data para lembrar que pequenos gestos podem fazer uma grande diferença. Ajudar quem precisa, doar um alimento, estender a mão, ouvir alguém ou simplesmente compartilhar um pouco do seu tempo. Caridade não é sobre ter muito, é sobre ter vontade de fazer o bem. Que hoje a gente possa olhar para mais para o próximo e perceber que, às vezes, aquilo que parece pequeno para nós pode significar muito para alguém. Dia Internacional da Caridade, porque quando fazemos o bem, transformamos vidas, inclusive a nossa. E eu quero aproveitar para mandar um abraço muito especial para o nosso ouvinte Ivete, que está ouvindo a Rádio Liberdade FM. Muito obrigada, viu? Um beijão. E agora vamos para os nossos apoiadores culturais e daqui a pouco eu estarei de volta aqui. Então não saia daí, viu?

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2: 9:17.
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0: 20 minutos. Uma dica rápida para este sábado. Se você tem muita coisa para fazer, não precisa entrar em desespero. Organize o seu dia, faça uma lista simples, veja o que realmente precisa ser resolvido e comece pelo mais importante. Mas cuidado, não transforme o sábado em uma maratona de obrigações. Você também merece descansar, então tente equilibrar responsabilidades, lazer, família, descanso e um tempinho para você. Porque produtividade não significa ficar ocupado o tempo inteiro. Às vezes o melhor que você pode fazer é parar, respirar e aproveitar. Então hoje, faça o que precisa ser feito, mas não esqueça de viver o seu sábado. E agora, vamos para o nosso TeleTV. E logo após ficam nas sequências de música. E daqui a pouco eu volto aqui pra te fazer um convite, viu?
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3: Prepara o coração, porque agora a gente mergulha nos acontecimentos imperdíveis de Por Você.
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3: No capítulo de hoje, a Bela encara sua primeira reunião de responsáveis na escola das crianças. Um momento e tanto. A Vanessa, esperta como sempre, sugere a Silvia que Lucas pode ser a cartada final para separar Gabriel e Bela. E o Gabriel não perde tempo. Diz a Ricardo que vai pedir o divórcio da Vanessa. Será que a fila anda? Pobre Toy. Ele decide se declarar para Leandra, mas flagra o Vitor beijando a médica. Que golpe, hein? E tem mais. O Zé joga pesado e chantageia o Juarez. Que babado. Ufa, quanta emoção. Mas não sai daí, porque rapidinho, destaques de quem ama, cuida.
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0: 9:34. O Cinefan Câmera, Luz e Inclusão foi adiado por causa dos fortes ventos registrados na sexta-feira. Mas a diversão está garantida. É nesse sábado, dia 5 de setembro, a partir das 19:30, na Praça da Cultura. E tem programação especial para toda a família, com pipoca e refrigerante gratuitos. E o filme da noite será Alvin e os Esquilos 3. Então reúna a família, chame os amigos e venha curtir uma noite de cinema ao ar livre na Praça da Cultura, neste sábado, às 19:30 da noite. Pipoca e refrigerante grátis. Cinefan, câmera, luz e inclusão. Você não pode ficar de fora, viu? Então é hoje, às 19:30 da noite, na Praça da Cultura. Vai ter pipoca e refrigerante de graça, viu? Então não perca. Chame a família e os amigos e vá assistir esse filme maravilhoso. E agora, sábado em Água Boa. A cidade já está em movimento. A nossa querida cidade de Água Boa. Tem gente indo ao supermercado, tem gente abrindo comércio, tem gente saindo para trabalhar, pegando estrada, indo para a fazenda, resolvendo as compras. E tem gente começando preparar aquele almoço especial de sábado. Bom dia para você que está no carro, no comércio, na estrada, na fazenda, na obra, tomando aquele cafezinho. E para você que escolheu começar este sábado junto com a Rádio Liberdade. Agora quero saber, de onde você está ouvindo a Liberdade hoje? Mande mensagem no 66-3468-1200, porque sábado também tem companhia. E onde você estiver, a Rádio Liberdade está com você. E agora vamos para os nossos apoiadores culturais. E daqui a pouco eu estarei de volta aqui com você novamente. Então, não saia daí.
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2: 9:37. 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

0: Agora são 9h40. Agora vamos para aquelas frases que só aparecem no sábado. Hoje eu vou descansar. Mentira, viu? E daqui a pouco já está no mercado. Segunda, vou fazer só uma coisinha rapidinha. Quando percebe, passou 4 horas. Terceira, não vou gastar dinheiro hoje. Aí sai de casa, compra lanche, compra bebida, compra alguma coisa que nem precisava e volta pensando. Segunda, eu começo a economizar. E olha que segunda-feira é feriado, hein? Agora outra clássica. Vamos fazer algo tranquilo hoje? Resultado, chega em casa de madrugada e tem a mais perigosa de todas. Vou deitar só um pouquinho. Você fecha os olhos, quando abre, já está escuro. Mas é isso, sábado é sábado e cada pessoa tem sua própria programação. Então aproveite esse sábado, hein? Agora uma dica para você, agora uma dica para quem está em casa nesse sábado. Se tem alguma coisa acumulada, não olha para tudo e entra em pânico. Comece pequeno, arrume a cama, organize um cômodo, lave algumas louças, separe roupas, jogue o lixo fora, faça uma coisa de cada vez, porque muitas vezes a gente deixa de começar porque acha que precisa resolver tudo de uma vez. E não precisa. 15 minutos de organização já pode fazer uma grande diferença. Depois você olha para o ambiente e sente aquela satisfação. Agora sim! Então separe um tempinho, organize o necessário e depois vá aproveitar o seu sábado, viu? E agora vamos para o nosso guia astral e logo após ficam nossas sequências de músicas nesse sabadão. E feriado tá chegando, galera. Vamos aproveitar agora. Tem 3 dias para aproveitar, né? Sábado, domingo e segunda.
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2: Vamos conferir agora as previsões para mais 3 signos do zodíaco.
1: Libra, Escorpião, Sagitário.
2: Para Libra, sua força supera mudanças e dificuldades em família, com investimentos ligados à interação. Desapego é vital para seguir consciente. Noite de interação com ideias. Cor, rosa, sorte, 11.
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2: Escorpião, o cônjuge ou uma pessoa importante se mostra consciente e empoderada, trazendo superação ao relacionamento. À noite, reflita sobre as mudanças. Cor, azul, sorte, 44.
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2: Já Sagitário, dia importante para dar uma guinada em seus projetos profissionais. Supere obstáculos com consciência. Interaja com o cônjuge ou alguém significativo à noite. Cor, marrom, sorte, 23. Daqui a pouco estaremos

0: 9:57. Atenção, motoristas. A Polícia Rodoviária Federal iniciou na sexta-feira a Operação Independência 2026 em Mato Grosso. Até segunda-feira, dia 7, as equipes reforçam a fiscalização nas rodovias federais com foco na prevenção de acidentes e no combate à embriaguez ao volante, excesso de velocidade e ultrapassagens proibidas. Também haverá restrições temporárias para determinados veículos de carga em rodovias de pistas simples. Nessa sexta, sábado, ontem, né? Começou ontem. Será hoje e segunda-feira em horários específicos. Antes de pegar a estrada, faça a revisão do veículo, respeite a sinalização e use o cinto de segurança. E não dirija após consumir álcool. Em caso de emergências nas rodovias federais, ligue 191, Rádio Liberdade FM, informação e segurança para você, ouvinte. E agora vamos para os nossos apoiadores culturais e daqui a pouco eu estarei de volta aqui com você. Então não saia daí que o nosso sabadão está apenas começando aqui no Bom Dia Liberdade comigo, Victoria Mello.
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2: Cultural. 9:58.
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7: 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Agora, um desafio deste sábado para você. Chegou o nosso desafio do sábado. E o desafio de hoje é: faça uma coisa diferente. Que tal sair um pouco da rotina, conhecer um lugar, ligar para alguém que você não conversa há tempos, visitar um amigo, fazer uma comida diferente, assistir um filme que está salvo há meses, fazer algo simples, mas fora da rotina. Porque às vezes a vida fica mais interessante quando a gente se permite experimentar coisas novas. Não precisa ser caro, não precisa viajar para longe, Pode ser algo pequeno, mas faça algo que deixe o seu dia diferente. Então o desafio está lançado. O que você vai fazer de diferente hoje? Mande sua mensagem para a Liberdade no telefone 66-3468-1200 e me conte o que você vai fazer de diferente hoje. E agora vamos para o nosso TeleTV e logo após fique com a nossa sequência de músicas.
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9: Andressa Pires chegando para mergulhar nas emoções de quem ama cuida.
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9: A Adriana aceitou as desculpas da Dora, mas o Pedro alertou a amiga sobre o Ademir, que pode usar tudo para arrastar o divórcio. E a Diná, tadinha, morre de medo de perder o emprego, já que Pilar descobriu o roubo do anel de Arthur. A Adriana, por sua vez, deu alta pro César, mas recusou trabalhar na clínica dele. Liris contou pra Nancy que ficou super mexida com o beijo do Ulisses. Ai, ai. Pra fechar, a Adriana avisou ao Mau Mau que vai armar pro Ademir flagrar a Dora com o André. Que confusão vem por aí. Fique ligado em Quem Ama Cuida e a gente se encontra na próxima edição. Um beijo e até lá.
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0: 15 minutos. Agora eu quero saber, como é o seu sábado perfeito? Você acorda cedo ou dorme até mais tarde? Prefere ficar em casa ou sair? Um churrasco, pescaria, família, amigos ou simplesmente paz e sossego? Completa para a gente. Para mim, um sábado perfeito tem que ter... Quero saber. Mande sua mensagem no 66-3468-1200 e me conte. Porque cada pessoa tem um jeito diferente de aproveitar o fim de semana, né? E aqui na Rádio Liberdade, a sua participação faz parte da nossa programação. Então, mande mensagem para mim e me conte. Para mim, um sábado perfeito tem que ter... 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E agora vamos para os nossos apoiadores culturais e daqui a pouco eu volto com mais músicas maravilhosas para esse sabadão.
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5: 10h18.
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0: 10:20. 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E agora, se você vai aproveitar o sábado para viajar, pegar estrada ou simplesmente sair pela cidade, atenção! Use sempre o cinto de segurança, não use o celular enquanto dirige, respeite a sinalização, capacete sempre para motociclistas e atenção redobrada aos pedestres. E se for viajar, confira o veículo antes de sair. Pneus, freios, combustíveis, documentação e lembre-se, não tenha pressa. Chegar alguns minutos depois é sempre melhor do que colocar vidas em riscos. E aquele recado fundamental: se beber, não dirija. Organize uma carona. Use transporte seguro, planeje sua volta, porque diversão e responsabilidade precisam andar juntas. Aproveite o sábado e o feriado, né, que é segunda-feira, mas volte para casa em segurança. E agora vamos para o nosso guia astral e logo após fique com a nossa sequência de músicas deste sabadão.
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5: Vamos conferir agora as previsões finais do zodíaco.
1: Capricórnio, Aquário, Peixes.
5: Capricorniano, amadurecimento é chave para a vida. Foque no autodesenvolvimento e autoconsciência. Evite exageros emocionais. Cor amarelo, número 38.
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5: Aquariano, crescimento e maturidade em família e com o lar. Examine exageros que tiram seu foco. A responsabilidade vem do amadurecimento emocional. Cor laranja, número 19.
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5: E você, pisciano? Dia ótimo para expressar ideias, interagir com amigos ou projetos. Seja consciente das responsabilidades, mas evite desperdícios ou exageros que o desviem do propósito. Cor dourado, número 50. Muito obrigada pela sua companhia. Te espero no próximo programa com novas previsões e muita energia positiva. Até a próxima.
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Agora são 10 horas e 34 minutos. E atenção, ouvintes da Rádio Liberdade FM. 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Os horários destinados à propaganda eleitoral serão 5 horas da manhã, 7 horas da manhã, 11 horas da manhã e meio-dia. E às 11 horas da noite, exigindo ajustes na

0: nossa grade. Mas uma coisa não muda, a Rádio Liberdade FM continua junto com você. Seguimos levando informação, música, prestação de serviço e entretenimento para toda a comunidade. Agradecemos sua compreensão e a sua audiência. Liberdade FM, feita com você e para você. E agora, um abraço especial para quem está trabalhando neste sábado. Porque não é fácil, viu? Você abre as redes sociais e só vê pessoa viajando, pessoa pescando, no churrasco, dormindo, e você trabalhando. Mas tem uma coisa, quem trabalha no sábado conhece aquele sentimento maravilhoso de terminar o expediente. Você olha para o relógio e pensa, agora sim, começou meu fim de semana. E aproveitar, porque segunda é feriado, né? E parece que tudo fica melhor, a comida, a música, o sofá, a cama, tudo. Então, força para você que está na luta. Daqui a pouco chega a sua hora de aproveitar. Enquanto isso, a Rádio Liberdade continua fazendo companhia para você, viu? Então agora a gente vai para os nossos apoiadores culturais e daqui a pouco eu estarei de volta com você. Então não saia daí que daqui a pouquinho eu estarei de volta.
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4: Cultural. 10h36.
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0: E agora são 10 horas e 39 minutos. Eu quero lembrar uma coisa importante para você nesse sábado. A vida também precisa de pausa. Nem todos os dias precisam ser corridos, nem todo momento precisa ser produtivo. Você não precisa estar fazendo alguma coisa.

tempo inteiro. Às vezes, parar é necessário, descansar é necessário, ficar em silêncio é necessário, dar atenção para quem você ama é necessário, aproveitar sua companhia também. Então, nesse sábado, se permita desacelerar. Olhe para o céu, tome um café tranquilo, converse sem olhar para o relógio, abrace, sorria, descanse. A vida passa rápido demais para ser vivida apenas na correria. Aproveite o seu tempo, porque ele é uma das coisas mais valiosas que você possui. Eu quero deixar uma mensagem para você. Talvez você não lembre exatamente de todos os dias que trabalhou, de todas as preocupações que teve, de todas as coisas que precisava resolver. Mas provavelmente vai lembrar dos momentos especiais, das pessoas, das risadas, das viagens, dos almoços em família, das conversas que marcaram sua vida. Por isso, faça memórias. Não espere uma ocasião perfeita. Não espere ter mais dinheiro, mais tempo ou uma vida completa organizada. Aproveite agora com o que você tem, com o que está perto, com a vida que está acontecendo hoje. Ligue para alguém, visite alguém, faça aquela foto, conte aquela história, dê risada, diga que ama, porque no final são esses momentos que ficam, que Deus abençoe o seu sábado, sua casa, sua família, seus sonhos e todos os seus caminhos. Que hoje você encontre motivos para sorrir e pessoas para compartilhar momentos especiais. E agora vamos para a nossa sequência de músicas e daqui a pouco eu estarei de volta aqui com você, então não saia daí.

isso. E chegamos ao final de mais uma edição do Bom Dia Liberdade. Mas olha só, o melhor é que o sábado ainda está só começando. Ainda tem muito dia pela frente. Tem almoço, tem passeio, tem trabalho para alguns, tem descanso, tem encontro com família, tem programação e tem muita coisa boa para acontecer. Hoje tivemos reflexão, bom humor, curiosidades, dicas, desafio, mensagem especial e, claro, muita música boa. Muito obrigado pela sua companhia. Um abraço especial para você que acordou cedo e começou este sábado junto com a Rádio Liberdade. Para quem está trabalhando em casa, na estrada e para todos os ouvintes que fazem parte da nossa programação. Eu sou Victoria Mello e foi uma alegria enorme fazer companhia para você nesta manhã. Agora aproveite, curte, descanse, sorria, abrace quem você ama e faça desse sábado um dia especial, porque amanhã ainda tem domingo, tem segunda-feira que é feriado. E que Deus abençoe você e toda a sua família. Um beijo enorme, fiquem com Deus e tenham um sábado maravilhoso. 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Música, informação e companhia todos os dias. Um beijão e até segunda-feira.

0: família, pelos amigos, pela saúde de cada um de vocês aqui nessa noite. Obrigado, Deus.
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14: 11:47.
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2: Meio-dia e 36 minutos.
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2: Meio-dia e 38 minutos.

0: meio-dia e 49 minutos.
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0: Meio-dia e 49 minutos.

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3: Uma e um.
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4: 1 e 3.
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7: Alô, galera que tá ligadinha aqui com a gente, chegando pra fazer o seu dia muito mais pop e cheio de informação. Eu sou Andressa Pires e tá no ar o seu Drops News, onde você fica por dentro de tudo que rola no universo da música dos seus artistas favoritos. E pra começar essa nossa primeira parte, a gente já vem com uma notícia que vai fazer a alegria de muita gente. Olha só, o João encerra o hiato e acerta a sua volta triunfal. Tem álbum novo vindo aí, um audiovisual incrível e, claro, novos shows pra gente pirar. A agenda de shows completa do cantor já tá bombando nas redes e prometendo arrastar multidões em 2026. É a volta do João em grande estilo, pra alegria dos fãs que estavam morrendo de saudades. E essa foi só a primeira dose de notícias fresquinhas aqui no Drops News. Mas calma que tem muito mais vindo por aí. Não sai daí, que já já eu volto com mais no Drops News.
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9: É fim de semana chegou, meu amigo. E se é fim de semana, tá tudo on por aqui. Como é que você tá? Tudo bem, tudo certinho? Muito prazer, eu sou Fernando Leme. Bora lá, chegando com mais uma edição do Hits Mais. A partir de agora, aquele programa sensacional para o seu final de semana, para você que está dando aquela caroninha pra gente, para você que está no trabalho curtindo a nossa programação, para você que está em casa aí, né? Curtindo aí a sua folga merecida. Nosso muito obrigado pela sua audiência. Vai se preparando aí, porque a partir de agora tem muita música bacana. Tem as suas participações também através do nosso WhatsApp. Você pode ficar à vontade. A programação é feita exclusivamente pra você, meu amigo. Aumenta o som.

semana, mais fim de semana em nossas vidas aí, ó, que bacana. E ainda tem muita música boa pela frente pra rolar pra você. Acompanhe também as nossas redes sociais, curta, compartilhe e fique por dentro das novidades. Obrigado por escolher a nossa rádio, a nossa programação, pra fazer parte do seu dia, pra fazer parte do seu final de semana.

0: mais músicas pra você. Obrigado pelo carinho, obrigado pela sintonia. Hora de mandar aquele alô, alô e alô pra toda a galera que tá na sintonia junto com a gente aí. A Cristina Andrade, obrigado pelo carinho, obrigado pela sintonia. Quem também tá acompanhando a gente é a Thalia, o Clérison, obrigado pelo carinho, João Anésio, Lucas, alô Gisele Ferreira, Rudimar também tá na sintonia, daqui a pouquinho a gente manda mais alô.
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3: Fala galera ligada no esporte, chegando junto aqui no Minuto Esportivo pra gente mergulhar nas últimas novidades do mundo da bola. Lineu Silva no comando, trazendo tudo pra você com aquela energia de sempre, mas com a informação precisa na ponta da língua. O Al Hilal fez uma oferta milionária, mas o atacante Luiz Dias prefere continuar no Bayern de Munique. E o Real Madrid aceita negociar Vinícius Júnior com o Arsenal, exigindo uma quantia bem alta.
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3: O Al Hilal, time saudita, apresentou uma proposta de salário astronômico para o atacante colombiano Luiz Dias. A oferta chega a impressionantes 130 milhões de reais anuais. No entanto, mesmo com os valores sedutores, o jogador demonstrou que sua intenção é permanecer no Bayern de Munique, clube com o qual ele tem vínculo contratual válido até junho de 2029. Ou seja, por enquanto, Luiz Dias não tem planos de se transferir para o Al Hilal. Mudando de ares, mas continuando no futebol europeu, o Real Madrid sinalizou que está aberto a negociar o craque brasileiro Vinícius Júnior com o Arsenal. O clube espanhol está ciente do forte interesse da equipe inglesa na contratação do atacante. Para liberar Vini Júnior, o Real Madrid já definiu um valor de negociação que chega a 929 milhões de reais. É um valor considerável. E vale lembrar que o atacante ainda não renovou seu contrato com o time merengue, o que pode abrir portas para essa possível movimentação no mercado.
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3: Fique ligado que o Minuto Esportivo continua e na próxima parte tem muito mais para você. Por enquanto, a gente encerra essa parte por aqui.
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4: 1:21.
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3: 1:23.
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5: Fala pessoal que curte esporte, sejam bem-vindos para mais uma rodada de informações aqui no nosso Minuto Esportivo. É sempre um prazer trazer para você as novidades que agitam o mundo da bola e de outras modalidades. Para começar, já se liga nas manchetes que abrem esta parte do programa. Informações que acabaram de chegar. A primeira, envolvendo um nome de peso no cenário mundial. A França confirmou Zinedine Zidane como técnico até o ano de 2030. E a segunda, também com Zinedine Zidane, que revelou ter recusado propostas de clubes, priorizando uma seleção nacional para comandar.
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5: Vamos aos detalhes da primeira manchete, então. A França, olha só, confirmou Zinedine Zidane como o seu novo treinador. O ídolo francês, conhecido por sua brilhante carreira como jogador e também como técnico campeão, assume novamente o comando técnico da seleção. E o vínculo estabelecido, pelo que foi divulgado, vai até o ano de 2030. Uma aposta de longo prazo da Federação Francesa em Zizou, demonstrando total confiança no trabalho e na visão do ex-jogador e agora técnico, para construir um projeto sólido e vitorioso nos próximos anos. Agora, passando para a próxima informação. O próprio Zinedine Zidane, em declarações recentes, revelou publicamente que recusou propostas de diversos clubes de futebol. A prioridade de Zizou, como ele mesmo enfatizou, sempre foi de fato treinar uma seleção nacional. Ele deixou bem claro que essa era sua única e principal motivação para não aceitar outros convites que surgiram ao longo de sua trajetória profissional. Uma postura que mostra o foco total do técnico em um projeto de seleção, buscando desafios em um patamar diferente de sua carreira.
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5: E por aqui, encerramos esta parte do nosso Minuto Esportivo. Mas não se preocupe, o programa continua, com mais informações e análises no nosso próximo encontro. A gente volta já já com muito mais para você. Fique com a gente.
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7: E a gente segue por aqui com muita música boa.
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7: Essa é a trilha sonora da sua programação. Vamos lá, continua.

quer que você esteja, nossa programação vai junto com você. Nesse fim de semana aí, mande uma mensagem pelo WhatsApp, participe, manda alô, pede tua música e vai contando pra gente de onde você tá ouvindo a nossa rádio. Sua companhia deixa a nossa programação ainda melhor. Vamos lá?

0: músicas, informações e também aquele alôzinho que não pode faltar pra moçada que tá acompanhando a gente, tá? Vamos mandar beijinho aqui pra Gisele, que tá na sintonia. A Mari Penha também tá acompanhando a gente. O Gilmar, a Ana Margarida, obrigado pelo carinho. A Karina, alô Sérgio, um abraço. O Luciano Junqueira também, a Zelma e a Leila Adriane também tá acompanhando o nosso programa lá de casa. Obrigado pelo carinho, já já tem mais alô.
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0: Fechando mais um bloco por aqui com muitos sucessos, né? Que você sempre curte aqui com a gente. E a gente faz uma rápida pausa, mas já já tem mais. Pera aí.
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3: E aí, galera antenada no Drops News. Chegando com as últimas do universo pop e da música que movimentam o cenário internacional. Sempre com aquela energia que você já conhece aqui na sua rádio favorita. E olha só, a gente já começa com uma treta que tá dando o que falar nas redes sociais e nos bastidores do hip hop. Quem diria, né? Parece que o Lil Wayne não curtiu nem um pouco ter ficado de fora dos shows do Jay-Z lá no Yankee Stadium. Pois é, os fãs estão quebrando a cabeça pra entender o que rolou. Horas depois do fim da residência do Jay-Z, o rapper Lil Wayne soltou uma mensagem super enigmática, daquelas que a gente fica pensando, pra quem será que foi essa? E claro, a galera logo interpretou como uma indireta bem direta pro Jay-Z. Será que vem barraco por aí no mundo do rap? A gente fica de olho em tudo e te conta aqui no Drops News. Fica ligado porque tem muito mais informação e babado pra rolar. Já já eu volto com mais no Drops News.
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6: Apoio
5: certa.
6: Cultural. 1:41.
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8: 1:44.
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10: E vamos lá, fique ligado, viu? Porque tem muito sucesso pra você por aqui.
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10: Música boa pra você é aqui na nossa programação.

você tá acompanhando o nosso programa com muita música boa, muitas informações também, né? Do Brasil e do mundo. E as suas participações através do WhatsApp, vai mandando aí, porque daqui a pouquinho rola aquele salve, daqui a pouquinho vai rolar aquele super alô.

0: você tá acompanhando a gente. Muita música boa pra você. É hora de mandar aquele alô bacana pra quem tá com a gente. Alô, meu amigo Thiago, Renato também. Olha o nome dela, Nalu Souza. Obrigado pelo carinho, pela audiência também. A Maria Aparecida, Wesley, a Luciane Pereira e também a Linda Nunes. Obrigado pelo carinho, obrigado pela sintonia. Já já a gente manda mais alô.
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4: Muito bom ter a sua companhia no Minuto Esportivo. O seu giro rápido pelas principais notícias do esporte. Fique atento porque a gente já começa com o que tá pegando fogo nos bastidores. Vamos para as manchetes do momento. O ex-goleiro Marcos saiu em defesa de Carlos Miguel no Palmeiras, depois de uma falha do arqueiro em campo. E no sul do país, o Grêmio reabriu as conversas por Christian Oliveira, buscando uma solução para um negócio que envolve 10 milhões de reais.
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4: O ex-goleiro Marcos, uma figura icônica do futebol, veio a público para defender o goleiro Carlos Miguel, do Palmeiras. A defesa de Marcos acontece após Carlos Miguel ter cometido erros importantes durante uma partida. Esses erros, infelizmente, acabaram resultando na derrota da equipe alviverde, o Palmeiras, em seu confronto com o Atlético Mineiro. O posicionamento do ex-goleiro traz um ponto de vista sobre a pressão e as dificuldades da posição. Lembrando que falhas são parte do jogo para qualquer atleta. Passando para a notícia que chega do Grêmio, o Imortal, como é conhecido, reabriu as conversas com o atacante Christian Oliveira. O clube gaúcho está buscando uma solução estratégica para concretizar um negócio que tem um peso financeiro considerável, avaliado em 10 milhões de reais. Christian Oliveira atualmente está emprestado e o tricolor se movimenta com uma nova abordagem, uma nova estratégia para acertar essa negociação. O objetivo é integrar o atacante de forma definitiva ao elenco, apesar do impacto nos cofres do clube.
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4: E assim encerramos mais uma parte aqui no Minuto Esportivo. A gente se encontra na sequência da nossa programação, com muito mais informações e o melhor do esporte para você. Continue ligado na nossa rádio.
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6: Sol,
5: água boa,
6: a hora
5: Mato
6: certa.
5: Grosso. Brasil.
7: 2 horas.
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4: E aí, galera antenada, Andressa Pires de volta com vocês, direto do Drops News, pra gente acelerar nas novidades do mundo pop. E olha só que notícia babado que tá agitando os fãs da Rainha dos Baixinhos, a Xuxa, gente. Ela fez um convite super especial para suas ex-paquitas pra estarem com ela na turnê O Último Voo da Nave. Imagina só, todas reunidas de novo. A energia vai ser lá em cima, né? Uma verdadeira viagem no tempo, garantindo muita emoção. A estreia dessa tour emocionante está marcada para o Nubank Park e a expectativa é gigantesca para ver a rainha e suas paquitas brilhando mais uma vez. Um reencontro histórico que promete muita emoção e nostalgia para todo mundo que cresceu com elas, com a energia lá no alto. Xuxa, Xuxa, né? E ela mandou o papo reto. Disse que só deixa de falar com paquita se for homofóbica. É isso aí. Atitude que a gente ama, de uma artista que sempre foi voz. Fiquem ligados, porque o Drops News não para. Já já eu volto com mais informações para vocês na próxima parte do programa.
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6: E vamos lá, a sequência de músicas por aqui.

música mais gostosa no seu rádio. Obrigado pela audiência. Continue participando aí através do WhatsApp, porque daqui a pouquinho vai rolar aquele salve. Daqui a pouquinho vai rolar aquele alô pra quem tá acompanhando a nossa programação. Obrigado aí pela audiência. Vamos lá, a música continua.

0: Olha que legal, hein? Aquele dia sensacional pra cada um de vocês aí acompanhando o nosso programa, com muita música e muita informação. E agora é hora de mandar alô pra quem tá mandando WhatsApp pra nossa programação. A Carla Rafaela Souza tá na sintonia, a Daniela também, a Graziane, a Luísa Josiane, a Simone Couto, a Flaviane Carvalho, o William, a Ana também. Ambos estão no trabalho acompanhando o nosso programa. Muito obrigado pela audiência. Já já tem mais alô.
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0: Vamos lá, uma rápida parada, já já tem mais.
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4: No ar, o Minuto Esportivo. Informação e velocidade para você ficar por dentro de tudo no mundo dos esportes. E para começar, vamos direto para as manchetes que movimentam o cenário da bola. A primeira delas, técnico do Galatasaray sai em defesa de Sané após críticas na Copa do Mundo. E a segunda manchete, nos bastidores do Flamengo, Varela perde titularidade para Emerson Royal e tenta convencer Leonardo Jardim.
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4: O técnico Okan Buruk, que comanda o Galatasaray, veio a público para defender o atacante Sané. Buruk afirmou que Sané foi transformado em um verdadeiro bode expiatório pela eliminação da seleção da Alemanha na última Copa do Mundo. Para o treinador, as críticas direcionadas ao jogador foram exageradas e não condizem com a sua real importância e performance. Sané, que atua no ataque, tem sido alvo constante de avaliações severas, e seu comandante no clube turco fez questão de minimizar essa pressão, buscando proteger seu atleta. E falando em movimentação no campo, lá no Flamengo, o lateral direito Varela vive um momento de reviravolta em sua carreira no clube carioca. O jogador acabou perdendo sua posição de titularidade para Emerson Royal, que tem se destacado nas últimas partidas. Com essa mudança, Varela agora precisa correr atrás e buscar seu espaço novamente dentro

0: A equipe. A missão não é fácil, já que ele terá que convencer o técnico Leonardo Jardim de que merece retomar a titularidade. Varela, pelo que tudo indica, virou reserva nesse começo de trabalho e a disputa pela vaga na lateral direita está mais acirrada do que nunca no rubro-negro. Ele terá que mostrar muito nos treinos e em eventuais oportunidades para reverter essa situação e voltar a ser prestigiado no elenco do Fla.
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0: E assim a gente encerra mais uma parte do nosso Minuto Esportivo. Fique ligado na programação da rádio. A gente volta em breve com mais notícias e análises do universo do esporte.
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5: 2:18.
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0: 12:21.
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1: Alô, alô, ouvintes. Muito obrigado pela audiência, pelo carinho de sempre. Aproveite o fim de semana, reúna a sua família, compartilhe bons momentos e fique com a gente, porque por aqui tem música, tem informação, tem muita energia positiva chegando pelo seu rádio.
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1: Vamos lá, conferindo aí a nossa programação. Segue.
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aquela música maravilhosa que você gosta, rola aqui na nossa programação. Nosso muito obrigado pelo seu carinho, pela sua audiência. Continue pedindo a tua aí através do nosso WhatsApp. Daqui a pouquinho a gente vai mandar aquele alô pra galera toda que tá na sintonia aí. E claro, sua canção também rola aqui na nossa programação, né? Muito bom saber que você tá aí. Esteja você em casa, no seu trabalho, esteja você aí dando uma caroninha pra gente no teu carro, no teu caminhão. Nosso muitíssimo obrigado pela tua audiência. Vamos lá, programação

0: os alunos não param de chegar aqui na nossa programação. Vem comigo! Olha que legal, muita música boa, muita informação e alôzinhos. A Elisângela Teodoro tá acompanhando o nosso programa, a Ângela, Soleir, o Saulo e o Miguel, a Manuela, Francisca de Paula, a Lonaldo Junqueira também tá acompanhando a gente aí. Muito obrigado pela audiência de vocês, daqui a pouquinho tem mais alô.
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2: 2:34.
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4: Chegamos com o Minuto Esportivo, sua parada obrigatória para ficar ligado em tudo que movimenta o universo da bola, aqui na sua rádio. E a gente já começa com as manchetes que estão agitando o cenário esportivo. Lá fora, o técnico da Argentina, Lionel Scaloni, desabafou. Ele recebeu fortes críticas depois do segundo lugar na Copa do Mundo e o treinador veio a público. Por aqui, no futebol brasileiro, o Cruzeiro viu sua grande sequência de invencibilidade na Série A ser quebrada. Um resultado importante colocou fim à boa fase da equipe.
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4: Começando com o desabafo de Lionel Scaloni. O treinador da seleção argentina, campeã mundial em outra edição, pediu desculpas aos torcedores por não conseguir conquistar o título novamente nesta última Copa do Mundo. Scaloni também fez questão de rebater os comentários negativos que surgiram após a campanha da Argentina, onde a equipe ficou com o segundo lugar. Esse desabafo veio cerca de uma semana depois da final do torneio, mostrando como as críticas impactaram o ambiente da seleção e do próprio técnico. Uma situação delicada para o comando técnico dos hermanos. Mudando para o cenário nacional, o Cruzeiro, que vinha em uma fase muito boa, era o dono da maior invencibilidade da Série A do Campeonato Brasileiro. Essa sequência de resultados positivos, que acumulava vários jogos sem perder, foi interrompida depois da derrota para o Botafogo. O time mineiro vinha mostrando um trabalho consistente, acumulando bons resultados sob o comando do técnico Arthur Jorge. A interrupção dessa série de vitórias e empates contra o Botafogo marca sem dúvida uma virada na campanha da equipe celeste no campeonato, e a torcida espera a recuperação.
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4: Com isso, a gente encerra mais uma parte do Minuto Esportivo. Fique ligado na programação da rádio e a gente volta daqui a pouco com mais informações. Até a próxima.
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2: 2:36.
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10: 2h40.
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12: Minuto Esportivo no ar, chegando com as informações mais quentes do mundo da bola. Para você que acompanha cada lance, cada virada, cada gol, a gente traz um resumo caprichado. Vamos direto às manchetes que estão agitando o cenário do futebol, com notícias importantes para você, fã do esporte, que não perde um detalhe. O Real Madrid avalia um novo empréstimo para o atacante Endrick, já no início da próxima temporada europeia. O São Paulo conquistou uma vitória importante no Paulistão Feminino, assumindo a vice-liderança da competição.
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12: Começando com o noticiário europeu e uma situação que envolve um dos nossos jovens talentos. O Real Madrid, um dos gigantes do futebol mundial, estaria avaliando a possibilidade de um novo empréstimo para o atacante brasileiro Endrick. Essa movimentação, de acordo com o respeitado jornal espanhol Marca, poderia ocorrer já no início da próxima temporada europeia. O clube merengue, agora sob a batuta de José Mourinho no comando técnico, passa por um momento de redefinição e ajustes em seu elenco principal. Essa fase de transição pode ser o motivo por trás da decisão de emprestar o jogador, buscando mais tempo de jogo e experiência para Endrick, antes de integrá-lo definitivamente ao time. No Campeonato Paulista Feminino, o São Paulo entrou em campo e garantiu uma importante vitória sobre o Mirassol. O time tricolor superou o adversário, conquistando os 3 pontos que eram fundamentais para sua campanha no estadual. Os gols que selaram esse resultado positivo vieram dos pés de Bia Menezes, que balançou as redes ainda no primeiro tempo, abrindo o placar para o São Paulo. Já na segunda etapa do jogo, Kézia Senna ampliou a vantagem, garantindo a tranquilidade para o time paulista. Com esse triunfo convincente, o São Paulo alcançou a vice-liderança da competição, mostrando força e consistência nesta temporada do futebol feminino.
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12: A gente encerra esta parte do Minuto Esportivo, mas fique ligado, que o nosso programa continua com muito mais pra você. Acompanhe a nossa programação. A gente volta já.
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14: Programação sensacional pra você que tá curtindo aí a gente. Nosso

0: Muito obrigado pela sua audiência. Já participou do programa? Manda o WhatsApp aí pra rádio, fica à vontade. Daqui a pouquinho a gente vai mandar aquele super alô pra todo mundo aí na sintonia. Pede sua música, manda abraço, mostra que você tá na sintonia. Se você ainda não acessou as nossas páginas nas redes sociais, acesse e participe também. Dá um like lá pra gente, siga a gente nas nossas redes sociais. Vamos lá, a programação segue.
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0: E vamos lá, porque por aqui é só música boa.

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1: Aquela música que você gosta, na melhor programação do seu rádio. Você participa, você pede, a gente, né, vai anotando aqui os pedidos musicais, mandando para o programador e a qualquer momento rola na nossa programação. Vamos nessa, a música continua.

0: Legal, que bacana saber que você tá junto com a gente. Olha, o WhatsApp aqui, pra variar, bombando, né? Muitas participações junto com a gente aqui. Deixa eu mandar um alôzinho pra Estela. O Paulino também tá junto com a gente. A Mari Alves, Gilzi. A Letícia Carvalho está acompanhando a gente também. O Joseph, obrigado pelo carinho. A Daisy, a Nilzete Machado também está acompanhando a gente. Muito obrigado aí pela sintonia. 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E eu vou dar um intervalinho rapidinho aqui para você, né, se conectar aí com os nossos patrocinadores, para você saber quais as promoções, as ofertas da semana. E daqui a pouquinho eu tô de volta. Segura as pontas aí.
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0: Mais e quatro.
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3: E vamos lá, porque por aqui o ritmo não para, continua. E vamos lá, se prepara aí, porque tem muito mais sucesso chegando.

sensacional, tá vendo aí, né? Só musicão pra quem tá acompanhando a nossa programação nesse dia maravilhoso. Continue participando da nossa programação, porque daqui a pouquinho eu vou mandar aquele alô sensacional pra você. Vamos lá, a música continua.

0: acompanhando a gente aí. Um grande alô.
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4: 13:19.
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4: 3:21.
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10: E a gente tá de volta no Drops News. Chegou a hora de ficar por dentro do que tá rolando no universo da música e das celebridades. E olha, a temperatura tá subindo. A amiga de Preta Gil, Jude Paula, não perdoou e rebateu com força as falas do ex-marido da cantora, Rodrigo Godoy. Ela mandou o recado direto: mau caráter é uma escolha. Pois é, a situação continua rendendo. Jude Paula fez questão de afirmar que o círculo mais próximo da Preta já tinha conhecimento sobre uma suposta traição de Rodrigo Godoy. E não parou por aí. Ela ainda revelou que o grupo pediu para ele segurar o rompimento, segurar tudo até o final do tratamento da cantora. Que barra, hein? Um verdadeiro turbilhão de emoções e revelações que sacode o mundo dos famosos. E a gente segue acompanhando de perto cada detalhe dessa história. Não sai daí, porque o Drops News tá só começando. Tem muito mais acontecendo e a gente te conta tudo. Já já eu volto com mais no Drops News.
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0: Pois é, mês de agosto tá entrando em sua reta final, mas ainda nós temos aí muita música, muita diversão e boas vibrações para compartilhar, né? Obrigado por estar conosco em mais um final de semana e fortalecer essa conexão tão especial entre a gente. Respira fundo aí, curte o que vem agora, porque é só música boa.

Bem, te peguei aí curtindo a nossa programação e curtindo essa música, que bacana. Nosso muito obrigado aí pelo seu carinho, nosso muito obrigado aí pela sua sintonia. É hora de mandar alô, né? Deixa eu ver quem tá comigo aqui, Giovanni Souza, a Vanderleia também, a Adriana Gonçalves, obrigado pelo carinho, a Maria Nazaré, a Sara e a Priscila Scarpa também tá acompanhando o nosso programa lá de casa. Ah, tá faltando um aqui, ó, Paulo Marciano também tá com

Que dia maravilhoso e que dia sensacional, porque você tá aí acompanhando a nossa programação. Nosso muito obrigado pela sua audiência. É muito bom saber que tem assim, ó, um monte de gente ouvindo a gente por toda a cidade. Obrigado pelo carinho, muito obrigado pela sua sintonia. Vamos nessa, a música não para.

0: não esquece.
1: E olha que legal, muita música, muita informação e os alôs já estão chegando. WhatsApp pra variar, forrado de abraços. Deixa eu mandar um abraço aqui nesse bloco pra Solange, pra Laurinha também que tá acompanhando a gente. A Inês Alves, obrigado pelo carinho. Ana Lúcia, que tá com a gente também, é o João Andrade, a Cida Santos e a Rosimeri. Rosimeri Santos também. Cida e Rosimeri Santos acompanhando a gente. Obrigado pelo carinho.
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1: Peraí, volto já com a sua trilha sonora.
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1: Cultural. 3h40.
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1: 3h43.
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1: Alô, você que acompanha o Minuto Esportivo. Estamos no ar com as principais informações do mundo da bola, para você ficar por dentro de tudo o que rola nos gramados nacionais e internacionais. Começamos falando do mercado de transferências, com o Flamengo cogitando enviar Gonzalo Plata ao Zenit para facilitar a chegada de Luis Enrique. E na Europa, o Liverpool faz um movimento importante por Fikayo Tomori, após a saída de Konaté.
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1: Sobre a situação do Flamengo, o clube segue monitorando de perto a situação de Luis Enrique, um atacante que está na mira da diretoria rubro-negra. Para tentar avançar nas negociações e facilitar a chegada do jogador, o Flamengo cogita enviar o atleta Gonzalo Plata ao Zenit. É importante destacar que outro clube do futebol brasileiro também entrou na disputa pela contratação de Luis Enrique, o que promete esquentar a briga por esse nome no mercado. Já no velho continente, mais precisamente na Inglaterra, o Liverpool está bastante ativo neste período de movimentações. O clube inglês anunciou recentemente a chegada do jovem Vitor Muñoz e já se mostra pronto para investir novamente em um nome de peso. A diretoria dos Reds faz um movimento por Fikayo Tomori, um zagueiro que está sendo observado de perto. Essa investida acontece após a saída de Konaté do elenco, indicando que o Liverpool busca reforçar a sua defesa.
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1: É isso. A gente faz uma breve pausa e volta já com a próxima parte do nosso Minuto Esportivo.
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3: Vai vendo, meu amigo. Finalzão de semana incrível, finalzão de semana maravilhoso para todos aí na sintonia da nossa programação. Eu desejo que seja um final de semana realmente incrível, cheio de realizações para todos vocês aí, que seja um mês maravilhoso também, né? Que você consiga dar um passo em destino aos seus objetivos sempre, que a felicidade seja plena e participe de todos os momentos de sua vida. E que você participe também de todos os momentos de sua vida em nossa sintonia, né? Fim de semana, programação caprichada por aqui. Vamos caminhar.
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3: E vamos lá, porque por aqui é só música boa.

que é uma atrás da outra. Menos intervalos, mais música boa, muita informação do Brasil e do mundo, muitos alôs também. Vai mandando seu WhatsApp aí pra gente. Aqui você fica muito bem informado e ouvindo a melhor programação musical. E a música não para. Vamos lá.

que você tá aí acompanhando o nosso programa com muita música boa e os alôs que não podem parar, né? A Miriam Chaves está com a gente, o Alexandre também, a Maria, Leandro, a Isabel Gomes, a Thelma. Muito obrigado pelo carinho, a Maria

0: Paula também tá acompanhando a gente aí, valeu, daqui a pouquinho a gente manda mais alô.
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2: Mato
1: certa.
2: Grosso. Brasil.
4: 3:59.
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8: 4:01. 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
9: E aí, galera? Andressa Pires de volta com Drops News. Se você é daqueles que não dispensa uma boa dose de energia e um som que balança as estruturas, vai pirar nessa. Saiu a lista das 10 melhores bandas de metal alternativo, eleitas pelos próprios fãs do gênero. É isso mesmo, uma votação popular que agitou o universo da música pesada. A disputa foi acirrada e teve muita banda boa na parada. Nomes como Alice in Chains e Deftones marcaram presença, mostrando a força e a diversidade desse estilo que a gente tanto ama. Fica a pergunta, será que a sua banda favorita conseguiu um lugar no topo desse ranking? É sempre bom ver o reconhecimento vindo direto de quem realmente vive a cena, né? E a gente sabe que no metal alternativo tem muita banda com história e com um som que arrepia. Já já eu volto com a última parte do Drops News. Fica ligado, é rapidinho.
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0: Coisa boa, coisa maravilhosa, já estamos de volta. Prazer, eu sou Fernando Leme, desejo só melhor pra você, tá na hora.
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0: Pois é, os dias eles são a forma mais rápida de aprendermos a apreciar os bons. Quando tudo está tranquilo, muitas vezes não percebemos o valor das pequenas coisas. Acordar com saúde, por exemplo, encontrar alguém querido, receber uma mensagem carinhosa, ter alimento sobre a mesa ou simplesmente passar um dia sem grandes preocupações. Ninguém deseja enfrentar perdas, decepções, doenças ou momentos de incerteza. No entanto, são justamente essas experiências que transformam a nossa maneira de enxergar a vida. Depois da tempestade, um simples raio de sol representa esperança. Depois de uma noite de lágrimas, sorriso verdadeiro, ele ganha um valor ainda maior. As dificuldades também revelam uma força que talvez não soubéssemos possuir. Quando a gente pensa que a gente não vai conseguir continuar, a gente acaba encontrando coragem para dar mais um passo. E é nesses momentos que nós amadurecemos e que nós aprendemos a separar o que realmente importa daquilo que apenas ocupava um espaço em nossa mente. Talvez você esteja vivendo uma fase complicada. Pode existir uma preocupação tirando o seu sono ou uma resposta que ainda não chegou. Mesmo assim, não pense que todos os seus dias serão assim. A dificuldade é apenas um capítulo e não a história inteira. O momento ruim, ele pode ser intenso, mas ele

vai ser eterno. Então faça hoje aquilo que estiver ao seu alcance. Você não pode carregar de uma só vez o peso da semana, do mês, do ano todo. A vida, ela acontece um dia de cada vez. Preserve a esperança, fortaleça a sua fé e valorize. Valorize quem permanece ao seu lado. Quando os dias bons voltarem, você saberá aproveitá-los melhor. Uma conversa tranquila, um almoço em família ou uma noite bem dormida parecerão grandes presentes. Portanto, continue caminhando. Nenhuma estrada permanece escura para sempre. Um dia você vai olhar para trás e vai perceber que aquela fase não determinou seu fim. Ela ensinou o verdadeiro valor de um

uma atrás da outra, menos intervalos, mais música boa, muita informação do Brasil e do mundo, muitos alôs também. Vai mandando seu WhatsApp aí pra gente. Aqui você fica muito bem informado e ouvindo a melhor programação musical. E a música não para. Vamos lá.

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0: você tá aí acompanhando o nosso programa com muita música boa e os alôs que não podem parar, né? A Miriam Chaves está com a gente, o Alexandre também, a Maria, Leandro, a Isabel Gomes, a Thelma. Muito obrigado pelo carinho, a Maria Paula também tá acompanhando a gente aí, valeu, daqui a pouquinho a gente manda mais alô.
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0: Pessoal, não sai daí não que eu já volto.
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5: 4:19.
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1: 4:22. 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Minuto Esportivo no ar, trazendo as informações mais quentes do mundo da bola para você que acompanha a nossa programação. Fique ligado, porque o esporte não para e a gente te deixa por dentro de tudo. Começamos com as manchetes que movimentam o mercado da bola. O Spartak Moscou prepara uma oferta milionária por Flaco Lopes. E o Bayer Leverkusen avança nas negociações para contratar Facundo Medina.
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1: Agora vamos aos detalhes dessas notícias que agitam os bastidores do futebol. O atacante Flaco Lopes, que tem se destacado bastante, pode estar com os dias contados no Palmeiras, ou não. O Spartak Moscou está preparando uma oferta de 139 milhões de reais para tentar tirar o jogador do clube brasileiro. Flaco Lopes tem se valorizado no mercado ao longo dos últimos meses e, por isso, a diretoria do Palmeiras espera mantê-lo em seu plantel, apesar do interesse e da proposta generosa que vem da Rússia. A situação promete ser um dos grandes capítulos dessa janela de transferências, com o Palmeiras buscando segurar uma de suas peças importantes. Mudando para a Europa, o Bayer Leverkusen está de olho no mercado de transferências para reforçar seu elenco. O clube alemão avança nas negociações para contratar o defensor Facundo Medina, em um negócio que pode chegar à casa dos 116 milhões de reais. O Bayer Leverkusen terminou a última temporada na sexta colocação no campeonato alemão e a diretoria já mira o futuro. O objetivo é ambicioso. O clube sonha em voltar a brigar pelo título na temporada de 2026-2027. E a chegada de jogadores como Facundo Medina seria fundamental para essa meta.
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1: Por enquanto é isso na nossa parte de notícias. A gente se encontra já já, com muito mais esporte para você. Até a próxima parte.
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3: Pois é, fim de semana que combina com descanso, alegria, viagem, uma boa trilha sonora. Tem muita gente trabalhando também para fazer a alegria da galera que conseguiu essa folga, né?

0: Seja você estar em casa, no seu, na sua casa ou no seu trabalho, ou aí pela estrada ouvindo a gente, continue em nossa sintonia. A programação ela foi preparada especialmente para acompanhar todos os momentos do seu final de semana.
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0: Respira fundo aí, curte o que vem agora, porque é só música boa.

dia maravilhoso e que dia sensacional, porque você tá aí acompanhando a nossa programação. Nosso muito obrigado pela sua audiência. É muito bom saber que tem assim, ó, um monte de gente ouvindo a gente por toda a cidade. Obrigado pelo carinho, muito obrigado pela sua sintonia. Vamos nessa, a música não para.

0: Muita música, muita informação e os alôs já estão chegando. WhatsApp pra variar, forrado de abraços. Deixa eu mandar um abraço aqui nesse bloco pra Solange, pra Laurinha também, que tá acompanhando a gente. A Inês Alves, obrigado pelo carinho. Ana Lúcia, que tá com a gente também. O João Andrade, a Cida Santos e a Rosimeri, Rosimeri Santos também. Cida e Rosimeri Santos acompanhando a gente. Obrigado pelo carinho.
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2: 4:37.
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6: 4:41.
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8: E aí, galera antenada, chegando com Andressa Pires no seu Drops News, o programa que te deixa por dentro de tudo que rola no universo pop e musical. Para começar com o pé direito, já tem notícia quentíssima do João, que não para de surpreender. Ele vai anunciar o álbum novo, o quinto de estúdio, e o rolê é super estratégico. O anúncio vai rolar no intervalo da novela Quem Ama Cuida, lá na Globo. Isso mesmo, João amarrando um comercial na TV aberta, junto com uma ação no Google. Tudo para bombar o lançamento. A galera já tá contando os segundos, porque a audição exclusiva do álbum já tá marcada pro domingo. É muito buzz para um artista só, hein? João mostrando mais uma vez porque é um dos maiores nomes da nossa música pop atual. Fiquem ligados para não perder nenhum detalhe desse lançamento que promete agitar tudo. Obrigada pela sua companhia, viu? Até o próximo Drops News, estarei juntinho com você.
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10: Pois é, que legal, que bacana. Fim de semana chegou e a gente segue com muita música por aqui. Boa companhia, né? Nós agradecemos aí todos os ouvintes que estão ligados aí na nossa programação. Continue participando aí pelo WhatsApp. Mande seu recado. Pede tua música favorita aí pro teu final de semana. Vamos lá. E vamos lá, se prepara aí porque tem muito mais sucesso chegando.
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0: sensacional, tá vendo aí, né? Só musicão pra quem tá acompanhando a nossa programação nesse dia maravilhoso. Continue participando da nossa programação, porque daqui a pouquinho eu vou mandar aquele alô sensacional pra você. Vamos lá, a música continua.
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0: gente, peguei aí curtindo a nossa programação e curtindo essa música, que bacana. Nosso muito obrigado aí pelo seu carinho, nosso muito obrigado aí pela sua sintonia. É hora de mandar alô, né? Deixa eu ver quem tá comigo aqui, Giovanni Souza, a Vanderleia também, a Adriana Gonçalves, obrigado pelo carinho, a Maria Nazaré, a Sara e a Priscila Scarpa também tá acompanhando o nosso programa lá de casa. Ah, tá faltando um aqui, ó, Paulo Marciano também tá acompanhando a gente aí, um grande alô.
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2: 4:55. 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
3: Atenção, ligado no Minuto Esportivo. Lineu Silva no comando, trazendo o melhor do jornalismo esportivo para você. Sempre com as informações mais quentes e relevantes que movimentam o cenário nacional e internacional. Pode chegar junto, que a gente já começa com as manchetes que prometem agitar o universo da bola. A primeira delas, lá da Europa, envolvendo um dos maiores nomes do futebol mundial. O Beşiktaş da Turquia confirmou uma proposta oficial por Mohamed Salah. E a segunda manchete, que chega da Inglaterra, mostra o Chelsea em busca de reforços experientes, com negociações avançadas por Welbeck e Henderson.
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3: Agora vamos aos detalhes da notícia que vem da Turquia e que mexe com o mercado de transferências. O Beşiktaş fez uma declaração pública confirmando que, de fato, apresentou uma proposta pelo talentoso atacante Mohamed Salah. A movimentação em torno do jogador egípcio é sempre intensa e a chegada de uma oferta de um clube como o Beşiktaş mostra o interesse em ter um atleta de calibre mundial. Os diretores do clube turco, no entanto, expressaram um certo incômodo com o andamento das conversas, indicando que existem pontos a serem ajustados nesse processo. Essa situação coloca um grande ponto de interrogação sobre o futuro de Salah e a forma como essa possível transferência pode se desenrolar nos próximos dias. E da Turquia, a gente salta para a Inglaterra, onde o Chelsea, um dos gigantes da Premier League, está trabalhando forte nos bastidores para fortalecer o seu elenco. As informações que chegam são de negociações em curso com dois nomes bastante conhecidos e com vasta experiência no futebol. Estamos falando de Welbeck e Henderson, que o Chelsea busca trazer para adicionar mais rodagem e liderança ao grupo. A estratégia do clube londrino parece ser a de mesclar a juventude e o talento que já possuem com a bagagem de atletas que já passaram por grandes momentos e grandes competições. Welbeck e Henderson, sendo veteranos, poderiam oferecer exatamente esse equilíbrio, contribuindo não só dentro de campo, mas também no vestiário. As conversas estão acontecendo e a expectativa é de que essas contratações possam ser fechadas em breve, reforçando o time para a sequência da temporada.
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3: Com essas informações quentes do mundo do futebol, a gente encerra mais esta parte do Minuto Esportivo. A gente volta já.
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2: Demais. 4:58.
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0: 5:01.
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1: Boa tarde a todos de Água Boa e vizinhança. Agora começa o especial sertanejo pela Liberdade FM 104,9. Eu sou Jean Martinazzo e vou estar ao seu lado com os hits mais queridos do sertanejo. Você é parte essencial da nossa programação. Envie sua mensagem agora pelo WhatsApp 6634681200. Envie sua música favorita, mande um abraço e diga de onde que você está ouvindo a Liberdade FM. Siga a gente nas redes sociais para mais conteúdos. No Facebook, Liberdade FM 104.9 e no Instagram, arroba Liberdade 104.9 FM. Você fica por dentro de tudo que acontece aqui na sua rádio preferida, claro. Porque tá na Liberdade, tá bom demais.

0: Quem gostou, levanta a mão embaixo, um
1: bom. O especial sertanejo não para de animar, né? Sua sintonia aqui na Liberdade FM. Continuamos trazendo os grandes hits do sertanejo para sua companhia. Aumente o som, porque os hits não param, não. Só música sertaneja de tirar o chapéu. Direto aqui da Liberdade FM.
2: Só é pra vocês, tá?

Saudações às empresas que apreciam a boa música sertaneja. Nas suas tardes, eu te faço companhia com um especial sertanejo, só aqui na Liberdade FM em Água Boa. 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

Que maravilha ter a sua companhia na Liberdade FM 104,9. Segure-se que o especial sertanejo vai seguir daqui a pouco com muita música boa excelente para alegrar a todos. Não deixe de enviar o seu recado. Abraço,

0: Na equipe e participar pelo WhatsApp também no 6634681200. E siga também a gente já nas redes sociais, no Insta, arroba Liberdade 104.9 FM e no Face, arroba Liberdade FM 104.9. Em breve tem mais sertanejo para sua diversão aqui com a gente.
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1: Não saia daí, voltamos já.
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4: 5:22.
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2: Liberdade FM! 5 horas e 25 minutos.
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3: Retornamos ao Especial Sertanejo. Muita gratidão por estar aqui conosco e por manter essa vibração sensacional. Prepare-se, aumente o som, porque o que vem aí, a sequência você vai.

0: Sol.
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2: Agora para o mundo da economia. Uma projeção que anima. A proposta de lei orçamentária anual, a PLOA, para 2027, está prevendo um superávit primário de 18,6 bilhões de reais. Para você ter uma ideia, isso equivale a 0,13% do nosso produto interno bruto, o PIB. E o mais interessante é que essa peça orçamentária não condiciona as contas a medidas adicionais de arrecadação. Ou seja, a expectativa de resultado positivo não depende de novos impostos ou aumentos de tarifas. É uma notícia que traz um fôlego para as finanças públicas.
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Não mude de estação. Você está no Especial Sertanejo, a melhor sintonia para ouvir os grandes sucessos. Tudo para fazer companhia ainda mais especial. E seguimos com a nossa programação especial exatamente como você prefere. Segura o coração, porque vem mais uma seleção de músicas incríveis para você. Tá na liberdade, tá bom demais.

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Continuamos até as 19 horas com o melhor do sertanejo. 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

0: alegria ter você conosco na Liberdade FM. Não sai daí, pois logo mais o Especial Sertanejo segue com mais sucessos para levantar o seu astral. Envie agora um recado e um abraço pelo WhatsApp 6634681200. E não deixe de seguir a nossa rádio nas redes sociais, no Instagram, @liberdade104.9fm, e no Facebook, Liberdade FM 104.9. Daqui a pouquinho, mais hit sertanejo pra você.
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3: 37 minutos.
4: 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Faz o seguinte.

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2: 5:41.
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2: 5:45.
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14: E olha só quem está aqui de novo, é o nosso Especial Sertanejo. Muito bom ter você por aqui na nossa jornada musical que preparamos pensando em você. Então aguarde, pois a playlist especial não para por aqui. A seguir, uma música especial que promete emocionar profundamente e elevar a sua sintonia. Tá na liberdade, tá bom demais.

que seleção top, hein? Apenas hits e os melhores modões para enriquecer o seu momento no especial sertanejo. Aumente o som, porque vem mais um hit que é pura alegria para cantar junto e aproveitar no último volume. Tá na liberdade, tá bom demais.

0: coisa linda.
1: Aqui na 104.9, o sertanejo não para. Dá uma segurada aí, que a gente faz um intervalo bem rápido e retornamos com muito mais pra você. Descubra hits incríveis no especial sertanejo ou converse conosco nas redes sociais e pode mandar o WhatsApp. Arroba Liberdade 104.9 FM 6634681200 e Liberdade FM 104.9. Tá na Liberdade? Tá bom demais.
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4: 5 horas e 58 minutos.

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2: Brasil. 6:02. 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
3: Noite, Rádio 20. Nesta hora do Ângelus, queremos rezar juntos. O anjo do Senhor anunciou a Maria e ela concebeu do Espírito Santo. Ave Maria, cheia de graça, Senhor é convosco. Bendita sois vós entre as mulheres e bendito é o fruto do vosso ventre, Jesus. Santa Maria, Mãe de Deus, rogai por nós, pecadores, agora e na hora de nossa morte. Amém. Eis aqui a escrava do Senhor, faça-se em mim segundo a vossa palavra. Ave Maria, cheia de graça, Senhor é convosco. Bendita sois vós entre as mulheres, e bendito é o fruto do vosso ventre, Jesus. Santa Maria, Mãe de Deus, rogai por nós, pecadores, agora e na hora de nossa morte. Amém. E o Verbo divino se encarnou e habitou entre nós. Ave Maria, cheia de graça, o Senhor é convosco. Bendita sois vós entre as mulheres e bendito é o fruto do vosso ventre, Jesus. Santa Maria, Mãe de Deus, rogai por nós, pecadores, agora e na hora de nossa morte. Amém. Rogai por nós, Santa Mãe de Deus, para que sejamos dignos das promessas de Cristo. Oremos. Infundi no nosso espírito a vossa graça, ó Pai. Vós que na anunciação do anjo nos revelastes a encarnação do vosso Filho, pela sua paixão e cruz, conduzi-nos à glória da ressurreição. Por Cristo nosso Senhor. Amém. Glória ao Pai, ao Filho e ao Espírito Santo, como era no princípio, agora e sempre. Amém. Evangelho de Jesus Cristo segundo Mateus. Naquele tempo, apresentaram a Jesus um homem mudo que estava possuído pelo demônio. Quando o demônio foi expulso, o mudo começou a falar. As multidões ficaram admiradas e diziam: nunca se viu coisa igual em Israel. Os fariseus, porém, diziam: é pelo chefe dos demônios que ele expulsa os demônios. Jesus percorria todas as cidades e povoados, ensinando em suas sinagogas, pregando o evangelho do reino e curando todo tipo de doença e enfermidade. Vendo Jesus as multidões, compadeceu-se delas porque estavam cansadas.

0: e abatidas, como ovelhas que não têm pastor. Então disse aos discípulos: a messe é grande, mas os trabalhadores são poucos. Pedi, pois, ao dono da messe que envie trabalhadores para a sua colheita. Palavra da salvação. Glória a vós, Senhor. A palavra de Deus nos ensina mais uma vez a confiar no Senhor. Jesus cura o mudo, quer curar a sua mudez, o seu medo de anunciar, seu medo de evangelizar, a sua preguiça de não ir para a igreja ou ensinar seus filhos. E você só precisa dizer: eu creio, Senhor. Porque Jesus diz: a messe é grande, mas os operários são poucos. Quem sabe você seja um operário do Senhor e se coloca a serviço do reino para que a palavra de Deus possa ser transmitida àqueles que ainda não a conhecem. Esta é a missão de todo cristão batizado. Não cruzar os braços, mas arregaçar as mangas e ir em frente. É preciso você fazer a sua parte. Louvado seja nosso Senhor Jesus Cristo, para sempre seja louvado. E a bênção de Deus Todo-Poderoso, Pai, o Filho e o Espírito Santo, desça sobre vós e permaneça para sempre.
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8: 6:10.
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10: Estamos de volta, voltando com o Especial Sertanejo. E é um prazer receber você para mais uma seleção de grandes sucessos e canções inesquecíveis. E aí, você tá pronto para mais um sucesso? Tá na liberdade? Tá bom demais.
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10: E agora, no Sertanejo Especial, nós mergulhamos no universo da autêntica música de viola. Então prepare-se para os clássicos sertanejos, as verdadeiras músicas raiz e os modões que atravessaram gerações. Todos escolhidos para embalar a sua sintonia.

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1: Na economia, Meirelles defende o controle fiscal como a única saída para a recuperação e estabilidade do país. Ele ressalta a importância de uma gestão financeira rigorosa para garantir a sustentabilidade das contas públicas e atrair investimentos. A adoção de medidas fiscais transparentes e responsáveis é apontada como fundamental para a superação dos desafios econômicos atuais, visando um cenário de crescimento mais sólido e previsível para todos.

essa seleção maravilhosa de músicas. Continue sintonizados na Liberdade FM e aproveite esses clássicos que todos nós amamos. A festa não para não, em breve mais músicas incríveis para você curtir e se animar ainda mais com a gente. Tá na Liberdade, tá bom demais.

0: só um minutinho de pausa aqui no Especial Sertanejo e voltamos rapidinho com mais sucessos pra você. Não perca tempo e envia sua mensagem pelo WhatsApp 66-3468-1200 agora mesmo. Toda participação especializada e ajuda a gente a manter ainda mais a nossa programação. Siga nossas redes sociais, tá na liberdade, tá bom demais.
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6: 6:25.
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1: 6:30.
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2: Sinta a vibração da música sertaneja dominando sua frequência novamente. É o Especial Sertanejo que prossegue com altas doses de energia positiva. Prepare-se para levar o volume, porque agora vem uma daquelas músicas que você adora cantar junto. Tá na Liberdade, tá bom demais.

passou uma seleção sertaneja de primeira por aqui, viu? Seguimos no especial sertanejo, trazendo músicas que são verdadeiros hits. A festa não tem fim, mais um hit vem aí pra deixar o seu volume no máximo. Tá na liberdade, tá bom demais.

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O nosso sincero obrigado. 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

0: Só um momentinho de pausa no especial sertanejo, mas segura a emoção aí, que logo voltamos com mais modão sertanejo pra você. Só música top no especial sertanejo. Fala com a gente. Arroba Liberdade 104.9 FM 6634681200. 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
4: 6:43.
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4: 6 horas e 47 minutos.
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6: A excelente música sertaneja não para de animar a sua sintonia. Feliz em saber que você está conosco, curtindo Especial Sertanejo aqui na Liberdade. Sertanejo em alta, como sempre, né? E estamos trazendo aquele hits especial para animar ainda mais o seu dia. Tá na Liberdade? Tá bom demais.

0: feliz.
1: Como está achando o Hits de hoje? No especial sertanejo, só tocamos os grandes sucessos para animar ainda mais o seu dia aqui na Liberdade. Contenha essa empolgação, porque já vem chegando um hit desse que você vai, não vai esquecer nunca. Tá na Liberdade, tá bom demais.

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2: 8 horas.
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2: 8 e 1.
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0: Bora começar mais uma edição do programa Cai no Laço. É fim de semana, bebê, com gostinho especial.
1: Segura, meu povo!
0: Aqui é o Fernando Leme, esse é o programa Cai no Laço. Aumenta o volume, porque a partir de agora o bicho vai pegar por aqui, bebê. Olá, pessoal, essa é a Liberdade FM, tá na Liberdade, tá bom demais.
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0: E vamos lá, conferindo aí a nossa programação, segue.

Fim de semana, mais um fim de semana em nossas vidas aí, ó, que bacana. E ainda tem muita música boa pela frente pra rolar pra você. Acompanhe também as nossas redes sociais, curta, compartilhe e fique por dentro das novidades. Obrigado por escolher a nossa rádio, a nossa programação pra fazer parte do seu dia, pra fazer parte do seu final de semana.

Cidade FM, tá na Liberdade. Tá bom demais. Tá curtindo aí a melhor programação musical no seu rádio. Que bom. Mais música chegando pra você, porque por aqui a música não pode parar, né? Vamos lá, aumenta o volume aí.

0: mais músicas pra você. Obrigado pelo carinho, obrigado pela sintonia. Hora de mandar aquele alô, alô e alô pra toda a galera que tá na sintonia junto com a gente aí. A Cristina Andrade, obrigado pelo carinho, obrigado pela sintonia. E também tá acompanhando a gente, é a Thalia, o Clérison, obrigado pelo carinho, João Anésio, Lucas, alô Gisele Ferreira, Rudimar também tá na sintonia, daqui a pouquinho a gente manda mais alô.
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0: Essa é a Liberdade FM, não sai daí não, porque tem muito mais músicas pra você daqui a pouquinho, tá? Fique ligado aí, porque tem recados importantíssimos aí dos nossos patrocinadores.
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0: E a gente segue por aqui com muita música boa!
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0: Tá vendo só como foi rapidinho? Liberdade FM tá na Liberdade, tá bom demais. 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Essa é a trilha sonora da sua programação. Vamos lá, continua.

Onde quer que você esteja, nossa programação vai junto com você. Nesse fim de semana aí, mande uma mensagem pelo WhatsApp, participe, manda alô, pede tua música e vai contando pra gente de onde você tá ouvindo a nossa rádio. Sua companhia deixa a nossa programação ainda melhor. Vamos lá?

0: 11 então pra você aqui na Liberdade FM, né? Aqui na sintonia, na nossa sintonia 104.9, a música não pode parar, simbora, porque a festa continua por aqui, ainda tem muito pra rolar pra você, vamos nessa.
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0: músicas, informações e também aquele alôzinho que não pode faltar pra moçada que tá acompanhando a gente, tá? Vamos mandar beijinho aqui pra Gisele, que tá na sintonia. A Mari Penha também tá acompanhando a gente. O Gilmar, a Ana Margarida, obrigado pelo carinho. A Karina, alô Sérgio, um abraço. O Luciano Junqueira também, a Zelma e a Leila Adriane também tá acompanhando o nosso programa lá de casa. Obrigado pelo carinho, já já tem mais alô.
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0: Pessoal, segura as pontas aí que eu volto já.
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4: 8:27.
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8: E vamos lá, fique ligado, viu? Porque tem muito sucesso pra você por aqui.
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8: Obrigado pelo carinho, já estamos de volta aqui pela Liberdade FM. E aqui a música não pode parar, simbora.
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8: 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Música boa pra você é aqui na nossa programação.
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Como é bom saber que você está do outro lado aí acompanhando a nossa programação. É sempre um prazer estar na sintonia de todos os nossos ouvintes aí. É sempre um prazer saber que você está em nossa sintonia, tá? Tá na Liberdade? Tá bom demais.

0: que bom que você tá acompanhando o nosso programa com muita música boa, muitas informações também, né? Do Brasil e do mundo. E as suas participações através do WhatsApp, vai mandando aí, porque daqui a pouquinho rola aquele salve, daqui a pouquinho vai rolar aquele super alô.
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0: você tá acompanhando a gente. Muita música boa pra você. É hora de mandar aquele alô bacana pra quem tá com a gente. Alô, meu amigo Thiago, Renato também. Olha o nome dela, Nalu Souza. Obrigado pelo carinho, pela audiência também. A Maria Aparecida, Wesley, a Luciane Pereira e também a Linda Nunes. Obrigado pelo carinho, obrigado pela sintonia. Já já a gente manda mais alô.
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0: Tá na liberdade, tá bom demais. Onde quer que você esteja, você está muito bem sintonizado em 104.9. Nosso muito obrigado aí pelo seu carinho.
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4: 8h40.
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0: ouvintes, muito obrigado pela audiência, pelo carinho de sempre. Aproveite o fim de semana, reúna a sua família, compartilhe bons momentos e fique com a gente, porque por aqui tem música, tem informação, tem muita energia positiva chegando pelo seu rádio.
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0: Tá na Liberdade? Tá bom demais.
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0: E vamos lá, conferindo aí a nossa programação. Segue.

aquela música maravilhosa que você gosta, rola aqui na nossa programação. Nosso muito obrigado pelo seu carinho, pela sua audiência. Continue pedindo a tua aí através do nosso WhatsApp. Daqui a pouquinho a gente vai mandar aquele alô pra galera toda que tá na sintonia aí. E claro, sua canção também rola aqui na nossa programação, né? Muito bom saber que você tá aí. Esteja você em casa, no seu trabalho, esteja você aí dando uma caroninha pra gente no teu carro, no teu caminhão. Nosso muitíssimo obrigado pela tua audiência.

0: Tá na liberdade, tá bom demais. Prazer enorme estar em sua companhia sempre. Espero que você também esteja gostando, né? É, eu tô adorando a sua companhia, espero que você esteja gostando da minha. Vamos lá. A música não pode parar, simbora.
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0: as alôs não param de chegar aqui na nossa programação. Vem comigo! Olha que legal, muita música boa, muita informação e alôzinhos. A Elisângela Teodoro tá acompanhando o nosso programa, a Ângela, Soleir, o Saulo e o Miguel, a Manuela, Francisca de Paula, a Lonaldo Junqueira também tá acompanhando a gente aí. Muito obrigado pela audiência de vocês, daqui a pouquinho tem mais alô.
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0: 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Ó, chegamos ao final de mais um bloco, mas não sai daí não, porque daqui a pouquinho a gente tá de volta com mais notícias e entretenimento pra você, tá?
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3: 9 horas.
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